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1: 10 horas.
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12: A 123ª Zona Eleitoral comunica alterações excepcionais de locais de votação para as eleições de 2026. Em Pedro Osório, as sessões eleitorais números 21 e 24 passarão a funcionar no polo da Uniaselv, situado na Rua 3 de Abril, número 71, prédio anexo à Secretaria Municipal de Educação. Em Cerrito, excepcionalmente nesta eleição, a sessão eleitoral número 58 funcionará na FUNC, a Associação dos Funcionários Públicos Municipais de Cerrito, situada na Rua Osório Olimpo, número 86, Centro. Carolina Cunha, chefe do cartório eleitoral.
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0: 10h30.
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0: 11.1.
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0: 7h30.
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0: 2:42.
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0: 6 e 3.
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3: Seis e quatro.
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1: Seis e cinco.

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0: 6:33.
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0: 6:46.
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0: 7:16.
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0: 7:47.
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7: 7h59.
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7: A 123ª Zona Eleitoral comunica alterações excepcionais de locais de votação para as eleições de 2026. Em Pedro Osório, as sessões eleitorais números 21 e 24 passarão a funcionar no polo da Uniaselv, situado na rua 3 de Abril, número 71, prédio anexo à Secretaria Municipal de Educação. Em Cerrito, excepcionalmente nesta eleição, a sessão eleitoral número 58 funcionará na FUNC, a Associação dos Funcionários Públicos Municipais de Cerrito, situada na rua Osório Olimpo, número 86, Centro. Carolina Cunha, chefe do cartório eleitoral.
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9: 8 e 6.
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Bom dia, Pedro Zônio. Bom dia, Cerrito. Bom dia, região. Estamos chegando com mais uma edição do programa Manhã Total. Hoje, quinta-feira, 16 de julho do ano 2026. Nosso bom dia para você, amigo. Para você, amigo ouvinte, que a partir de agora se liga conosco nas ondas do rádio, pela internet, aonde quer que você esteja, passa a nos dar o prazer da sua sintonia. Desde já, meu carinho, meu agradecimento pela sua audiência. Quero desejar para você, meu amigo, minha amiga ouvinte, uma ótima quinta-feira. 8:09, 8:09. Temperatura de 15 graus aqui no estúdio. A máxima hoje chega a 26 graus. Tempo nublado, anublado, com a possibilidade de chuva de 10% para Pedro Osório, segundo as informações do tempo agora. Então, hoje é mínima possibilidade de chuva, 10%. Amanhã, sexta-feira, temperatura vai a 29 graus, tempo parcialmente nublado, com aberturas de sol. E aí a possibilidade de chuva é pouca também, 5%. Já no sábado, temperatura vai a 27 graus, aí 90% a possibilidade de chuva. No domingo, 18 graus é a máxima, já cai um pouco a temperatura, e 60% é a possibilidade de chuva para Pedro Osório. Essa aí é a previsão do tempo agora, mas daqui a pouquinho mais, você vai conferir aqui conosco a previsão do tempo para todo o Brasil. Daqui a pouquinho, aqui no decorrer do programa, a previsão do tempo para todo o Brasil. São 8:10, 8:10. Hoje a gente programa um pouquinho mais curto, vamos até às 9, porque às 9 horas tem o programa Momento Jurídico, um programa produzido e apresentado pelo advogado Dr. Rogério Castro. Hoje ele vai estar aqui apresentando o programa a partir das 9 horas, em um atendimento ali no seu escritório, a partir das 9:30, ali na rua Maximiano Tupinambá da Costa, bem pertinho do churrasquinho do Chiru, tá bom? Então, 9 horas hoje, programa Momento Tupinambá da Costa, bem pertinho do churrasquinho do Chiru, tá bom? Então, 9 horas hoje, programa.

Bem, bom programa. Obrigado, Cleuson. Bom dia para você também. Obrigado aí pela audiência. Ótima quinta-feira. Nossa amiga Rosa Domingues, bom dia, amigo. Bom dia, Rosa. Abraço. Um bom dia para você aí. Uma ótima quinta-feira. Vamos lá, 8h11, trazendo músicas. É Rubens e Guilherme, Riquezas do Sertão, 8h11.

16, nós vamos por aqui com o programa Manhã Total, nesta manhã de quinta-feira, tá certo? Tá aí, lembrando, daqui a pouquinho mais, aí a partir das 9h30, o advogado doutor Rogério Castro estará atendendo ali no seu escritório, na rua Maximiano Tupinambá da Costa, ali bem pertinho do churrasquinho do Chiru, tá bom? Daqui a pouco mais, aí a partir das 9h30, ele estará ali com atendimento normal, nesta quinta-feira. Mas vamos lá então, vamos agora conferir a previsão do tempo para todo o Brasil. Previsão aí é do Clima Tempo, 8h17.

0: A quinta-feira será marcada por uma mudança importante nas condições de tempo na região sul do país. Depois de vários dias de tempo firme, o Rio Grande do Sul entra em alerta para temporais. O avanço de uma nova frente fria, combinado ao fortalecimento dos jatos de baixos níveis e a aproximação de um cavado em níveis médios da atmosfera, cria condições para tempestades severas. Há risco de chuva forte, granizo, rajadas de vento acima de 90 km por hora e, de maneira localizada, não se descarta a ocorrência de microexplosões e tornados. Enquanto isso, grande parte do restante do país continua com tempo firme, calor durante a tarde e baixa umidade do ar. Nesta quinta, a região sul é um dos principais destaques da previsão. No estado gaúcho, o dia começa com tempo firme e temperaturas em elevação. Os ventos de norte transportam ar quente e úmidos para o estado, deixando o ambiente muito favorável à formação de tempestades. A previsão de chuva forte, rajadas de vento que podem superar os 90 km por hora, queda de granizo e tempestades severas entre a campanha, oeste, sudoeste, centro e sul do estado, desde o fim da manhã até o final do dia. E a situação é de perigo para acumulados elevados de chuva no extremo sudoeste, em parte da campanha e também no litoral sul do estado. E não se descarta a ocorrência de microexplosões e tornados em alguns pontos. Já em Santa Catarina e no Paraná, o tempo continua firme, com predomínio de sol e temperaturas elevadas, principalmente na faixa oeste. Atenção especial para o Rio Grande do Sul. A partir desta quinta-feira, dia 16, o estado entra em um período de tempo severo, que pode se estender até a próxima semana. A combinação entre uma frente fria e um intenso transporte de calor e umidade pelos jatos de baixos níveis deve favorecer uma sequência de tempestades, com potencial para chuva volumosa, granizo, rajadas de vento acima de 90 km por hora e descargas elétricas frequentes. Entre a sexta e a segunda-feira, o risco aumenta ainda mais, principalmente nas regiões Oeste, Campanha, Centro, Missões, Zona Sul e posteriormente também na região metropolitana de Porto Alegre. Os acumulados de chuva podem superar 100 milímetros em vários pontos e, de maneira localizada, 200 milímetros entre sábado e domingo, elevando significativamente o risco de alagamentos, transbordamentos de córregos e também inundações. Um outro destaque também para esta quinta-feira é a região Nordeste. A circulação marítima mantém o tempo instável na faixa leste da região. A previsão de chuva entre a faixa litorânea de Alagoas, Pernambuco, Paraíba e no Rio Grande do Norte, podendo ocorrer de maneira moderada a forte intensidade em alguns momentos, com risco de temporais entre o litoral da Paraíba, Pernambuco e Alagoas, incluindo a capital Recife, onde há risco de acumulados elevados de chuva e transtornos para esta quinta-feira. Entre o sul da Bahia e a região de Salvador, as instabilidades também aumentam ao longo do dia. E no oeste, na faixa norte do Maranhão, Piauí e Ceará, também há previsão de chuva. Já o interior continua com tempo firme, sol entre poucas nuvens e baixos índices de umidade, no centro-oeste da Bahia e também no interior do Piauí. E o mar continua agitado pela costa leste. Na região norte, o calor e a umidade continuam favorecendo pancadas de chuva. Amazonas, Pará, Roraima, Rondônia e Amapá continuam com chuva moderada a forte. No Tocantins, apenas áreas do extremo norte e sudoeste do estado podem registrar pancadas mais fortes. Já nas demais áreas, o tempo continua firme e abafado. E nas regiões sudeste e centro-oeste, quinta-feira de tempo firme. Um bloqueio atmosférico sobre o Atlântico, na altura da costa do sudeste, favorece o tempo firme, impedindo o avanço de instabilidades. E este sistema influencia também os estados do Paraná e de Santa Catarina. Apenas em alguns pontos da faixa litorânea do Espírito Santo e Nordeste Mineiro podem registrar chuva fraca e isolada no sudeste. E em Mato Grosso, há previsão de pancadas de chuva moderadas a fortes em algumas áreas do norte e oeste do estado. Outro destaque também é a umidade do ar que continua baixa. No norte e nordeste paulista, além da região metropolitana de São Paulo, Triângulo Mineiro, faixa oeste e norte de Minas, centro-sul e leste de Goiás, Distrito Federal e leste de Mato Grosso do Sul, devem ter índices de umidade entre 20% e 30%. Em relação às temperaturas para esta quinta, máxima de 22 graus em Curitiba e em Belo Horizonte, 25 em São Paulo, 27 em Porto Alegre e até 30 graus em Campo Grande. Se você estiver no Rio Grande do Sul, acompanhe os alertas meteorológicos durante todo o dia e evite sair durante a ocorrência de tempestades. Em caso de ventos fortes, procure um local seguro e siga as orientações da Defesa Civil. Já em áreas de tempo seco, mantenha hidratação e atenção ao risco de queimadas. Você acompanha a previsão.
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Tá aí, olha a hora, 8h22, 8 horas 22 minutos aqui na Portão. Programa Manhã Total para você. Conferiu aí a previsão do tempo para todo o Brasil do Clima Tempo. Vamos lá, agora tem música chegando para você. Após a música, tem as notícias. Agora é Tony Baldock, Vive no Sertão.

0: 8h26, 8h26. Agora é hora de notícias aqui no programa.
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0: 8h26, vamos então com as manchetes das notícias para você. Primeiramente, o jornal A Hora do Sul da cidade de Pelotas. O representante em Pedro Osório Cerrito é o Rudimar Nobre. Você pode fazer a sua assinatura do jornal A Hora do Sul, falando aí com o Rudimar Nobre, que é o representante em Pedro Osório e Cerrito. Lideranças regionais pedem adiamento de audiência sobre ferrovias. Uma promessa de acesso à documentação e não ocorreu. E governo gaúcho integra articulação pelo adiamento das reuniões sobre a Malha Sul. Projeção oficial de inflação sobe para 5,1% acima da meta. A Fazenda mantém previsão para o PIB e cita petróleo e El Niño como fatores relevantes. Governo e Congresso firmam acordo das dívidas rurais. Vamos ver aqui. O Ministério da Fazenda do Governo Federal e o Congresso Nacional anunciaram nesta quarta-feira um acordo para o avanço da medida provisória para a renegociação das dívidas de produtores rurais. O texto do Executivo irá substituir o projeto de lei PL 5122, que definia as regras para a securitização das dívidas rurais. Semáforos de Pelotas sofrem com furtos, falhas e rede envelhecida. Prefeitura atribui problemas, principalmente subtração a cabos e quedas de energia. Prazo para regularizar o IPVA termina em 17 de julho. Cerca de 335 mil contribuintes estão inadimplentes com o tributo. Expectativa de vida dos gaúchos chega a 76,49 anos do triênio 2022-2024. Uma população com 60 anos ou mais passa de 20% dos gaúchos. Pelotas mobiliza equipes em preparação para chuvas volumosas dos próximos dias. O FEPEL institui protocolo para a gestão de eventos climáticos e extremos. Rio Grande do Sul deve sentir impacto menor com o fim da cota chinesa para a compra de carne bovina. MDA irá apresentar plano safra da agricultura familiar em agosto. São Lourenço tem todas as comunidades quilombolas reconhecidas em nível federal. Rio Grande propõe reajuste salarial de 1,22% a professores. Estas foram as principais manchetes do jornal A Hora do Sul. Da cidade de Pelotas, o representante Pedro Osório Cerrito é o Rudimar Nobre. E você pode fazer a sua assinatura do jornal A Hora do Sul, falando aí com o Rudimar Nobre. É o representante em Pedro Osório e Cerrito. Manchetes para você do G1 Rio Grande do Sul. Defesa Civil do Rio Grande do Sul emite alerta para temporais, o que são os rios atmosféricos, um dos fatores da previsão de chuvas. Acumulado de chuva pode chegar a 150 milímetros a partir desta quinta-feira, dia 16, e parte da chuva pode ficar concentrada em um curto espaço de tempo. Há possibilidade de rajadas de ventos. Tem aviso da Defesa Civil para tempestades severas e risco de tornado. Saiba como esperar em cada dia. Período mais crítico ocorre entre a noite de sexta-feira e o sábado. A previsão indica granizo, rajadas de vento intensas e instabilidade começando pelas regiões sul e oeste do estado do Rio Grande do Sul. Tecnologia criada no Rio Grande do Sul amplia a chance de transplante de coração e aumenta a distância que pode ser percorrida em segurança. O dispositivo desenvolvido em Santa Rosa mantém temperatura controlada e eleva limite de viagem do órgão para 8 horas. O aparelho permite buscar doadores a até 2 mil quilômetros de distância. Expulso e é reintegrado ao DC. Aldo Rabello. Aldo Rabello mantém pré-campanha à presidência. Situação está judicializada. O político ficou temporariamente afastado após questionar publicamente a decisão da legenda de trocar o nome dele pelo ex-ministro do Supremo Tribunal Federal, Joaquim Barbosa, na disputa presidencial. Vítimas mortas em ônibus com bailarinas em Santa Catarina eram parentes de prefeito paraguaio. Cidade decreta luto. Frio, calor e granizo após temperaturas abaixo de zero grau. Rio Grande do Sul deve ter calor típico de 32 graus e temporal ainda nesta semana. Três cidades do Rio Grande do Sul mudam nomes de ruas e escola que homenageavam presidentes da ditadura. Mudanças ocorreram em Machadinho, São José das Missões e Carazinho. O Ministério Público Federal argumenta que homenagens banalizam crimes do período e contrariam diretrizes de direitos humanos. Ônibus que caiu em Ribanceira, em Santa Catarina, levava bailarinas, mães e professores da Academia de Dança do Paraguai. Vereadora que admitiu agredir cadela com vassoura pode ter mandato cassado no Rio Grande do Sul. Eva Coelho, do PL, de Santana do Livramento, confessou a agressão à polícia. Defesa alega que animal brigava com outro cão e ameaçava a integridade do irmão da parlamentar. Usaram a nossa dor para ganhar dinheiro, diz mãe de criança com câncer, vítima de falsa vaquinha, criada com IA por golpistas. Estas foram as principais manchetes do G1 Rio Grande do Sul para você aí desta quinta-feira.
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8h34, vamos lá então trazendo música para você. Você conferiu aí a previsão do tempo, você conferiu as manchetes, as notícias. Agora tem música, daqui a pouquinho mais, após o bloco de apoio cultural, você confere o horóscopo, as previsões do seu signo desta quinta-feira. Agora tem Thiago Dias, Viajar o Mundo, 8h35.

0: 8:37.
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5: Oito horas 45 minutos, 8h45. Vamos lá então. Quem é que se liga conosco? Paulo Bernardi, lá em Viamão, na Grande Porto Alegre. Diz ele: bom dia, Valdir. Um abraço. Abraço, meu amigo Paulo Bernardi. Obrigado pela audiência. Uma ótima quinta-feira. Vamos lá então, agora trazendo música. Logo após a música tem o horóscopo, as previsões do seu signo desta quinta-feira. A partir das 9 horas tem programa Momento Jurídico com o advogado Dr. Rogério Castro. E a partir das 9h30 ele estará atendendo ali no seu escritório, na rua Maximiano Tupi, na Bada Costa, bem pertinho do churrasquinho do Chiru, tá bom? 8h46, Nilton e Ney, meu paraíso.

0: 8h49, 8h49, nós vamos lá então agora com o horóscopo, as previsões do seu signo para esta quinta-feira com André Montavani.
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2: Áries. Você vai vivenciar um dia de mais recolhimento, ariano. Não é hora de se envolver tanto com os problemas das outras pessoas, mas de guardar a sua energia. Cuide da sua renovação interior e não tenha medo de olhar para sentimentos mais difíceis. Use o dia para fazer uma limpeza interior. Cor do dia é o cinza, número de sorte 40.
3: Touro.
2: A palavra do dia para os taurinos é generosidade. O céu de hoje revela que você terá o poder para tornar o dia de alguém muito mais especial. Então preste atenção ao seu redor para perceber quem necessita de ajuda e faça um esforço para estender a mão a quem precisa. Cor do dia é o preto, número de sorte 8.
3: Gêmeos.
2: É hora de brilhar, geminiano. Você vai se destacar por onde passar. E tudo o que disser terá muito mais impacto nesta quinta-feira. Os olhos dos outros estarão todos voltados para você. E as pessoas estarão muito interessadas em te ouvir. Faça desse dia uma oportunidade de crescimento pessoal e ampliação dos horizontes. Cor do dia é o laranja, número de sorte 29.
3: Câncer.
2: Não guarde seus sentimentos para si, canceriano, ou eles acabarão sufocando você. O alerta do céu de hoje é para que você aprenda a se comunicar com mais clareza, principalmente no que diz respeito às emoções. Encontre uma maneira segura e confortável para expressar o que você sente. Cor do dia é o rosa, número de sorte 14.
3: Leão.
2: Cuidado para não perder a paciência com coisas pequenas, leonino. Controle a impulsividade e entenda que nem todo mundo tem o seu ritmo ou pensa como você. Faça esse exercício e você vai evitar acabar se frustrando com as outras pessoas. Cor do dia é o branco, número de sorte 11.
3: Virgem.
2: O dia promete trazer novas oportunidades para você, virginiano, principalmente no campo das finanças e do trabalho. Preste atenção para entender as ideias que se mostrarão e os caminhos que vão se abrir nessas áreas da sua vida. Cor do dia é o verde, número de sorte 37.
3: Libra.
2: Esse é um dia para trazer harmonia para sua fala, libriano. Você terá a oportunidade de resolver conflitos e se reaproximar de pessoas com quem você teve desentendimentos nos últimos tempos. Se comprometa em comunicar-se de maneira mais harmônica e você vai conseguir fazer deste dia um momento muito especial. Cor do dia é o marrom, número de sorte 22.
3: Escorpião.
2: O céu do dia pede para manter os olhos no futuro, escorpiano. Evite desperdiçar a sua energia com o que não vale a pena, ou mesmo com atividades que não darão a você frutos positivos. Se concentre no que pode te aproximar dos seus sonhos. Cor do dia azul escuro, número de sorte 52.
3: Sagitário.
2: A saúde dos sagitarianos ficará favorecida ao longo do dia, o que faz de hoje um momento excelente para investir em hábitos mais saudáveis e se comprometer em cuidar melhor do seu próprio corpo. Use esse dia para se perceber melhor e entender o que você pode fazer para o seu próprio benefício. Cor do dia é o amarelo, número de sorte 45.
3: Capricórnio.
2: Caminhos abertos para você tornarão o dia muito mais agradável, Capricórnio. Hora de encontrar pessoas e respostas e vias alternativas para concretizar os seus planos. Novas oportunidades poderão cruzar o seu dia e sentir que as tensões da semana começam a se aliviar. Cor do dia azul claro, número de sorte 4.
3: Aquário.
2: Muita sorte estará ao seu lado, aquariano. E você vai sentir que os astros estão se movendo ao seu favor. Olha que legal. Presentes e outras surpresas poderão chegar até você. Aproveite esse clima mais leve para recarregar as energias. Cor do dia é o violeta, número de sorte 13.
3: Peixes.
2: Procure colocar foco na intuição, pisciano, e preste atenção nas mensagens que ela vai trazer a você. Observe bem os seus sonhos e tire algum tempo para perceber como você tem se sentido. Entenda bem o que se passa no seu coração e o seu dia vai terminar melhor do que começou. Cor do dia é o lilás, número de sorte 10.
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Tá aí, 8h56, 8h56. Nós vamos trazendo música para você que está ligado conosco. Você conferiu aí a previsão do tempo, conferiu as notícias, o horóscopo, tudo aqui no programa. Porque agora vem a última música aí, logo após a música, o programa Momento Jurídico com o advogado Dr. Rogério Castro, tá bom? Aí depois, aí após o programa do Momento Jurídico, tem o apoio cultural e a gente encerra aí o Manhã Total, tá bom? Grande abraço. Agora vamos ouvir Leandro Sapucaí. Eu amo a vida. 8h57.

0: 9 horas.
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0: Muito bom dia a todos os amigos de Pedro Osório e Cerrito. Grande alegria, Rogério Castro, aqui nos microfones da Rádio Portal Sul FM, conversando com toda a comunidade de Pedro Osório e Cerrito, né? É, também o pessoal que nos ouve ali em Piratini também, né? Piratini tem uma extensão rural muito grande, aquele município. Nós também temos escritório lá em Piratini, ali ao lado do Banco do Brasil, bem no centro da cidade de Piratini. É, aqui em Pedro Osório, aqui junto com o Churrasquinho do Chiru, também bem no centro da cidade, né? Na Tupinambá da Costa, ali bem no centro da cidade. Você é nosso convidado, nosso amigo, para estar nos ouvindo aqui e também para estar nos visitando no nosso escritório, né? É, estamos com a intenção aí, seu Valdir, de começar a abrir o escritório aqui todos os dias, viu? É, porque a demanda tem sido grande e a gente tem tido a necessidade de abrir mais dias da semana. Então nós vamos. Hoje nós já vamos entrevistar algumas pessoas para que possam ficar trabalhando com a gente ali, para poder então dar esse suporte para toda essa comunidade aqui de Pedro Osório, né? O pessoal precisa da gente aqui e a gente está pronto para ajudar, para servir a todos os amigos que precisam, né? A gente trabalha bastante na área previdenciária, né? Trabalha também na área trabalhista, trabalha também no direito de família, no processo penal. E a gente vê que esta comunidade precisa de ajuda. E lá no nosso escritório, atualmente, hoje nós só somos 28 pessoas, 12 advogados, né? Estamos trabalhando aqui em toda a região. Hoje são 10 escritórios aqui na região. Estamos abrindo aí o nosso 10º escritório aqui em Pelotas, né? Ali na Andrade Neves, uma quadra do calçadão, próximo, do lado da padaria real, né? Então, bem no centro da cidade. Fácil de encontrar, né? Você é nosso convidado para ir nos visitar também. E também, né? Se tiver algum familiar lá, pode estar. Tiver algum familiar daqui de Pedro Osório que mora lá em Pelotas, já pode estar comunicando o pessoal lá, né? Que a gente, em seguidinho, até o final do mês de agosto, nós já queremos estar com o nosso escritório aberto, funcionando lá. E aqui nós temos vários filhos de Pedro Osório que moram em Pelotas, né? Vários filhos desse rito também que moram em Pelotas e são nossos convidados para estar lá junto com a gente em Pedro Osório, esse rito e também Pelotas. Nossa terra aqui tem recebido lá muitos filhos daqui desta região. Então, você pode estar comunicando com o seu pessoal lá, que lá também tem lugar para nós, né? Não se assustemos, né? Como dizia o gaúcho, né? Nossa voz hoje está um pouco judiada em função dessas mudanças de temperatura. E aí a gente vem sofrendo um pouquinho, mas nós não se entregamos. Nós estamos aqui firme, peleando, só com o toco da daga, mas peleando, né, seu Waldir? Muito bem, meus amigos. Vamos falar um pouquinho hoje sobre direito previdenciário para quem não contribui. Vamos falar para quem não contribui nada e vamos falar para quem contribui. Vamos estar. Você que está em casa e está nos ouvindo, né? Não tem nenhum tipo de contribuição com o INSS, não tem livro de guia, ou então até contribuiu alguns anos atrás, mas já faz bastante tempo. Então acha que não tem direito nenhum, né? Junto ao INSS. Mas não é verdade, viu? Nós temos aí alguns benefícios que são trazidos para a comunidade, mesmo quando a pessoa não tem contribuição. Vamos lá, vamos falar primeiro sobre o benefício para pessoas idosas e carentes, né? Nós temos um benefício para as pessoas com 65 anos ou mais e que não têm contribuição ou tiveram um pouco de contribuição no passado, mas não tem hoje. Então saiba que este benefício ele é concedido para as pessoas que têm mais de 65 anos e uma renda per capita não superior a 25% do salário mínimo por pessoa da casa. Ah, mas na minha casa já tem uma pessoa que recebe o benefício, então eu não tenho direito? Não, nada disso. Tem direito, sim. Anteriormente, se nós tivéssemos um benefício de um salário mínimo dentro de casa, os demais já não poderiam receber. Hoje, não. Hoje, isso não se configura mais dessa forma, né? Pode ter 2, 3, 4, 5 benefícios dentro de casa, que não há problema nenhum. A lei exclui, né, os benefícios do cálculo da renda per capita. Então, pode ter outros benefícios na mesma casa, sim. E normalmente, às vezes, precisa, né, mais de um benefício, ou é por doença, né, ou é por idade na mesma casa. Às vezes o marido recebe, a esposa não recebe, às vezes a esposa recebe, o marido não pode encaminhar. Então, hoje nós já podemos fazer isso, né? Então, você que tem mais de 65 anos e que não possui contribuição com o INSS, nem possui livro de guia, saiba que você pode estar encaminhando este benefício. Também nós temos o benefício de pessoas doentes, né? Pessoas com doenças graves. E aqui não importa a idade, tá? Aqui desde bebê até o idoso acima de 65 anos, não tem problema nenhum. O importante, né, é ter a doença, e essa doença lhe incapacitar para a vida profissional, né? Por exemplo, nós temos aí, quando criança, né, nós temos hoje o TDAH, nós temos o autismo, né, que tem afetado muito as nossas crianças, nós temos o TOD também, depois nós temos aí na adolescência esquizofrenia, epilepsia, nós temos também depois numa idade mais avançada o Alzheimer, a demência, o mal de Parkinson, nós temos também aqui a bipolaridade e por aí vai, né, inúmeras, a depressão, né, gente, depressão é uma doença muito comum na nossa sociedade hoje, que ataca desde jovens, meia-idade, idosos, todo mundo, né? Essa doença é uma doença malvada aí que tem destruído a vida das pessoas, a alegria de viver das pessoas. E isso, demonstrada esta condição, a gente tem toda a condição de poder encaminhar e conseguir um benefício para as pessoas que tanto necessitam, né? Ah, mas eu já encaminhei uma vez o meu pedido de benefício por idade, né? E não consegui. Não, mas pode encaminhar de novo. Ah, eu encaminhei por doença grave também, foi negado, então não vou encaminhar mais, não. Pode encaminhar de novo, não tem problema nenhum. Importante é encaminhar com quem realmente conhece o assunto, tá? Isso é muito importante. Também, né, nós temos aí depois doenças cardíacas, doenças hepáticas, doenças imunológicas, né? Como, por exemplo, nós temos aí o lúpus, nós temos hanseníase e nós temos uma série de doenças autoimune que nos possibilitam também buscar esses benefícios. E por aí vai, né? Não existe um rol taxativo de doenças, tá? Toda doença grave, e aí nós temos a AIDS, nós temos o câncer, nós temos inúmeros tipos de doença que podem ser encaminhado os benefícios para a pessoa que tem esse tipo de doença grave e que não pode trabalhar, né? Então, você que está em casa, está nos ouvindo aí, é muito importante o papel da comunidade nesta hora, tá? É contribuir, pegar a pessoa pela mão e levar no escritório para poder a gente poder ajudar essas pessoas que precisam. Familiares, vizinhos, pessoal aí da Secretaria de Saúde, né, também encaminhar, pessoal os agentes comunitários de saúde também. Então, são pessoas importantes da comunidade que podem muito contribuir. Pessoal também do Conselho Tutelar, né, que muitas vezes tem conhecimento de crianças e adolescentes com TDAH, com autismo, né, que muitas vezes não encaminham seus benefícios, sabe que a gente tem toda a condição de poder ajudar. Depois também nós temos aquelas mamães, né, as mamães que estão gestante e que ainda não ganharam o bebê, ou se ganharam, que o bebê não tem ainda 3 meses de idade, tá? Nós temos uma forma de contribuir, né, fazer uma contribuição apenas, para que esta mamãe possa estar recebendo aí o benefício do auxílio maternidade, tá? Uma contribuição apenas e a pessoa já pode estar encaminhando, mas a criança não pode ter mais do que 3 meses de idade. Ou a mãe estar gestante, ou a criança já ter nascido e não ter mais de 3 anos de idade, tá? Então dá para encaminhar sim, porque a legislação mudou e nós temos esta condição, né? Você que tem alguma familiar aí que está gestante ou que porventura já tenha ganhado o bebê e que não tem nenhum tipo de contribuição com o INSS, se a criança ainda não completou o 3º mês de idade, dá para a gente resolver isso também, né? Agora vamos lá, vamos para as pessoas que têm contribuição, né? Eu contribuo, tenho carteira assinada, tenho livro de guia, o que que eu faço, né? Quais são os meus direitos? A primeira coisa é o benefício por incapacidade, né? Que nós chamamos o auxílio doença. Quem não tem carteira de trabalho, por exemplo, assinada, quem não tem vinculação com o INSS, não tem direito ao auxílio doença. Quem tem vinculação com o INSS ou livro de guia tem direito ao auxílio doença. Auxílio doença é aquele auxílio que a pessoa está incapacitada por um determinado tempo apenas, né? A doença dela é passageira, ela quebrou um braço, ela teve que fazer uma cirurgia de vesícula, ela teve que fazer qualquer coisa que ela não pôde trabalhar durante um período. Esse benefício por incapacidade temporária, né, que é o auxílio-doença, só é dado para aquelas pessoas que têm contribuição com o INSS ou possuem livro de guia. Tá? O pessoal do interior aí, é bom prestar atenção, tem bastante direito aqui que são concedidos para o pessoal do interior e muitas vezes o pessoal não sabe. Tá? Vamos lá. Também nós temos aí a aposentadoria por idade, né, para aqueles que contribuem, que precisam ter 180 contribuições ou 15 anos de contribuição, mais o livro de guia ou 180 contribuição, mais as contribuições na cidade, né, que seria com a carteira assinada ou contribuição autônoma ou qualquer outro tipo de contribuição que faça com o INSS. Né. Para a aposentadoria por idade, rural é diferente da urbana, tá? Na questão do tempo, não da questão da contribuição. Contribuição é a mesma. Questão do tempo. Pessoas rurais que querem se aposentar por idade, tá? Homens, 60 anos. Mulher, 55 anos. Urbano, homem, 65 anos. E mulher, 62 anos e meio. Então, essa é a diferença, né, do trabalhador urbano para o rural na questão da aposentadoria por idade. Aposentadoria por tempo de contribuição, tá? Também é um benefício trazido para as pessoas que têm contribuição. Nós temos também a aposentadoria especial. E aqui nós vamos para os enfermeiros, nós vamos para os auxiliares da enfermagem, nós temos aqui os médicos, nós temos o pessoal que trabalha em posto de combustível, que trabalha com agente insalubre, né? Que trabalha com energia elétrica, o pessoal do município também, tá? Os funcionários públicos municipais também têm direito à aposentadoria especial. É muito importante dizer isso. Embora não tenha na legislação do município, não preveja, nós temos entrado com ações de aposentadoria especial e a justiça tem reconhecido o direito. Por analogia ao sistema do INSS, né? Porque na legislação do município não tem esse tipo de aposentadoria. Então nós precisamos ajuizar uma ação e aí o município então concede a aposentadoria especial também. Então aposentadoria especial no ramo público e no ramo particular, né? Para todos aqueles que estão nos ouvindo. E também, né, o auxílio aqui maternidade, para aquelas mamães que porventura tem carteira assinada, tem livro de guia, saiba que você tem direito também de encaminhar o auxílio maternidade, né? Esses são os direitos que nós temos para aqueles que não têm contribuição com o INSS, não têm livro de guia, e também para aqueles que têm livro de guia, para aqueles que têm vinculação com o INSS, seja ela por carteira assinada, seja ela por contribuição autônoma, seja ela por contribuição de ser empresário, né? Esses direitos eles são concedidos àqueles que possuem vinculação com o INSS, seja ele de qual forma for. E nós temos aqui também o auxílio acidente, né? Para aqueles que contribuem ou estavam contribuindo à data do acidente, tá? Esse acidente pode ter sido há 10 anos atrás, há 15 anos atrás, não tem problema. Desde que se você teve um acidente, ficou sequelas e ainda estava contribuindo, esses são os três elementos que a lei pede, se você estava contribuindo e o acidente teve que botar parafuso, teve que botar platina, ficou com a perna mais curta, ficou mancando, perdeu um dedo, perdeu a mão, perdeu um braço, teve alguma sequela, né? Daqui a pouco perdeu a movimentação, ou diminuiu a sua movimentação, ou cada vez que movimenta sente dor, tudo isso são sequelas que ficam através do acidente, né? Então é muito importante você que está em casa nos ouvindo, você que está trabalhando, você que está no comércio, né? Possa também estar passando para frente essas informações e ajudando a toda a comunidade aqui de Pedro Osório, de Cerrito, também de Piratini e todos aqueles que nos ouvem através da internet. Lembrando a todos, né, que os nossos atendimentos aqui eles são nas quintas-feiras pela manhã, a partir das 9h30, nós já estamos no escritório atendendo, né? Você pode estar chegando por ali que você vai ser muito bem recebido. Nós atendemos por ordem de chegada, conforme a gente chega, a gente já vai atendendo, terminou, a gente já se manda ali, porque nós temos atendimento logo ali em Morro Redondo também, né? Morro Redondo nós atendemos toda quinta-feira, a partir das 13 horas, e a gente sempre chega lá, tem 20, 15, 20, 30 pessoas para atender toda quinta-feira à tarde. Dali nós vamos ainda para Santana da Boa Vista. Chegamos lá em Santana por volta das 16h30, 17 horas. Também vai atendimento lá até a noite, né? Então, quinta-feira é um dos dias bem corridos para a gente, mas a gente fica muito feliz por ter saúde, por ter vontade de trabalhar e ter condições, né, de prestar esse serviço para toda a comunidade. Quero deixar a todos um grande abraço, então, um desejo, né, de uma ótima semana, um ótimo final de semana para todos, que Deus abençoe muito a vida de todos os nossos ouvintes. Estava marcando aqui com o seu Valdir uma pescaria, né? Se Deus quiser, agora, mês que vem, mais tardar setembro, aí nós vamos ter que fazer aquela pescaria de inverno, que é muito boa para a gente poder bater um papo, trocar umas ideias, né? Ouvir umas músicas, tomar uma cerveja, fazer um churrasco, isso é coisa bem boa, né? Um grande abraço a todos, então, nos encontramos na próxima quinta-feira.
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3: 9h43.
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8: Bom dia, cidade. Bom dia, Pedro Osório. Bom dia, Cerrito. Bom dia, região. Estamos chegando com o pensamento positivo, com o coração cheio de alegria. Está começando na Portal FM mais um campeão de audiência. Programa Cidade está começando para você. Manhã de quinta-feira, 16 de julho, 2026. Temperatura 18 graus no estúdio da rádio nesse momento. Tempo nublado. Está começando o programão da sua manhã. Aqui você acompanha a informação. A notícia, o esporte, a música, tudo no som da 87.9. Fica com a gente, fica do meu lado, que a gente vai ficar feliz da vida com a sua sintonia. Manhã de quinta-feira, programa Cidade vai começando. 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Está começando o programão da sua manhã. Fica com a gente, fica do meu lado, que a gente vai ficar feliz da vida com a sua sintonia. O programa Cidade vai começando com assistência técnica, seleção musical do companheiro Valdir Jesus. Tem visita na rede. Bom dia, cidade.

faltando 4 minutos para as 10 aqui na Portal, na 87.9. É o programa Cidade desta quinta-feira. Bom dia, minhas amigas dona de casa. Já estão sintonizadas com a gente nesse momento, aqui na 87.9 no Cidade. Mauro, um abraço aí pro Mauro, né, que tá ligado com a gente. Também um abraço pro Paulo Bernard. Paulo Bernard tá na internet com a gente, o Mauro também. Bom dia, hein? Obrigado pela audiência. Obrigado aí pelo carinho da sintonia. Um abraço ao pessoal na cidade do Cerrito, povo da cidade do Cerrito. Bom dia, aquele abraço. 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Pessoal da cidade do Cerrito, rapaz, aquele abraço. Obrigado pela audiência, obrigado pelo carinho da sintonia. Pessoal aí em Cerrito, né, na nossa querida cidade do Cerrito, nossa vizinha Cerrito. Programa Cidade desta quinta-feira e a música para você que está com a gente.

0: 10 e 1.
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4: 10 e 8.

0: 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Alô, bairro Santa Teresa, bom dia, povo do bairro Santa Teresa, que estão sintonizados com a gente no nosso programão da sua manhã. Olha, o Farroupilha assina termo de comodato para jogar aqui em Pedro Osório, né? A Federação Gaúcha de Futebol pede uma série de melhorias para liberar o estádio Mimosa Rodrigues para receber as partidas, né? No estádio. Sem estádio em Pelotas, após a demolição no Nicolau Fico e a suspensão das obras do chamado Ninho do Cardeal, o Farroupilha deu mais um passo em sua tentativa de mandar jogos aqui em Pedro Osório. Na terça-feira, a direção do Fantasma assinou um termo de comodato com o Esporte Clube Piratini. De acordo com o prefeito de Pedro Osório, Ricardo Alves, os investimentos de qualificação ficarão por conta dos clubes da terceira. Está agendada para iniciar em 6 de setembro. E o Farroupilha vai atuar como mandante de 5 partidas na primeira fase da competição, que teve uma mudança no regulamento. Fantasma havia acertado anteriormente para usar o estádio Major Braga, na vizinha Cerrito, como local de treinamentos. A Federação Gaúcha de Futebol realizou uma vistoria no Mimosa Rodrigues. Exige intervenção para corrigir desníveis no gramado e nas traves, né, nos vestiários e no acesso para a ambulância, por exemplo. Ainda é preciso regularizar o local com os laudos dos órgãos de segurança responsáveis. Portanto, Farroupilha já assinou o termo de comodato para jogar aqui em Pedro Osório e se utilizar aí do estádio Mimosa Rodrigues do Esporte Clube Piratini. 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Alô, bairro Novo Tempo. O pessoal do bairro Novo Tempo está sempre ligado com a gente aí. Um abraço ao povo aí do bairro Novo Tempo, sintonizados com a gente no nosso programão da sua manhã. Valdir Jesus, domingo termina a Copa do Mundo, né? Argentina e Espanha decidem a Copa do Mundo, né? A Argentina que ontem jogou. Fala aí, Valdir. Nosso plantão, Valdir Jesus, traz as informações aí para nós desta Copa do Mundo que tá terminando aí, né? Copa do Mundo tá chegando ao final, domingo encerra e já vai sair o campeão aí. O Brasil tá fora dessa aí, né? Infelizmente, nossa seleção brasileira, que sempre esteve presente nas decisões aí de mundiais, nessa ficou devendo. Valdir Jesus, nosso plantão.
1: Bom dia, Garrincha. Tudo tranquilo?
0: Tranquilo.
1: Pois é, vamos ver então. Afinal, aí, Argentina e Espanha. A princípio, todo mundo dizia que ia ser Argentina e França. Mas não
0: Pois
1: deu.
0: é.
1: A Espanha passou pela França. Então, a princípio, então, a final da Copa do Mundo, Argentina e Espanha. O que é que tu acha aí?
0: É, a gente aqui é da América do Sul, né? É claro que a gente vai torcer pela Argentina.
1: É, tem muitos na América do Sul que torcem pela Espanha, hein?
0: Torce pra Espanha, né?
1: Ah, torce pela Espanha, porque
0: Pois é.
1: muitos torceram pela Inglaterra contra a Argentina.
0: É mesmo.
1: É, então, vai ser dividida a coisa.
0: Sei lá como é que vai
1: Vai
0: ser.
1: ser dividida.
0: Pois é.
1: Mas eu acho que a Argentina vai ser a campeã da Copa do Mundo.
0: É a favorita, né?
1: É a favorita, claro.
0: Ah.
1: Já deu, até a própria FIFA também já quer que a Argentina seja campeã. Você pode ter certeza disso. Já dá para notar nos jogos que o presidente da FIFA também torcia já para a Argentina.
0: Pois é,
1: Dá para o cara ver isso aí.
0: rapaz. É
1: Então,
0: verdade.
1: a princípio, tudo indica que seja a Argentina. Quando vê, pode dar, ao contrário, sem
0: Claro,
1: Espanha.
0: claro. Tem a
1: Mas é
0: disputa de
1: difícil.
0: segundo e terceiro lugar ali, né? Terceiro, como é que é?
1: Eu acho que como é, é o terceiro lugar depois.
0: Tem outro
1: É
0: jogo, né?
1: campeão vice, depois tem. Eu não sei qual é o critério do outro jogo aí,
0: Pois
1: de
0: é,
1: quem
0: né?
1: é que vai, mas eu acho que os mais chegados ali que disputam aí o terceiro lugar. Mas vamos ver o que vai dar, né?
0: Pois é. Vamos ver então. Domingo termina então mais uma Copa do Mundo da FIFA aí. 2026, Copa que está sendo realizada lá nos Estados Unidos. Tá? Então tá. Olha a música chegando para você na sua manhã aqui do programa Cidade.

Tá, beleza, gente. Olha, um abraço aí pro Valdir Terra Luciano, ligado com a gente lá em Pelotas, né? Tá mandando um abraço aí pro sobrinho dele, o Luan, que tá aniversariando hoje. Parabéns, viu? Parabéns aí pro Luan, sobrinho aí do nosso amigo Valdir Terra Luciano, que a gente conhece tanto, né? Que a gente tem um carinho muito grande com ele. Quem é que tá mais ali, Valdir? Você falou? Lucídio. Lucídio Lopes também tá com a gente na internet. Bom dia, Lucídio. Bom dia. Obrigado pela audiência, obrigado pelo carinho da sintonia, hein? 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Bom dia a você que está ligado com a gente aí no bairro Cristal, ligado com a gente no nosso programão da sua manhã. O pessoal do Cristal aí tá ligado com a gente, né? Um grande abraço. 10 horas 22 minutos na 87.9, a música da sua manhã. Bom dia, meu povo amado.

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2: 10:30.
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3: 10:37.

0: Beleza, gente? Hoje é faltando 20 para as 11 aqui no Portal, desta quinta-feira. E olha, Brasileirão volta hoje com dois jogos. A Série A do Campeonato Brasileiro retorna hoje, após a pausa para a Copa do Mundo. A abertura da 19ª rodada, última do primeiro turno, terá dois jogos. Às 19h30, Botafogo recebe o Santos, no Rio de Janeiro. E o Vitória enfrenta o Vasco da Gama no Barradão, amanhã, às 20h. O Grêmio visita o Mirassol, no interior paulista, enquanto o Fluminense encara o Bragantino, no Maracanã. O tricolor gaúcho ocupa o 16º lugar, com 21 pontos, e não conta mais com o volante Arthur, que retornou ao Juventude após o término do empréstimo. Então, tá aí, né? A volta, então, né, do futebol. Às 20h, a próxima quarta-feira, na outra semana, às 20h, recebeu o Cruzeiro do Beira-Rio, né? O Colorado. Palmeiras lidera com 41 pontos. Vasco e Remo, Mirassol, Chapecoense ocupam o Z4.
1: Vai ser perigoso isso.
0: Pois é, rapaz. É verdade. É mesmo,
1: tia. O
0: enfrenta o tal de Mirassol, esse. Lá no interior paulista.
1: Nunca ganhou deles.
0: Pois é, né? É uma touca, né? É a verdadeira touca do Grêmio. O Mirassol, esse.
2: Peraí.
0: 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Tem música, então, na sua manhã, para você, desta quinta-feira, marcando muita chuva aí pro final de semana, né, Valdir? Marcando bastante chuva aí, hein, final de semana. Pois é, tá certo. Olha a música.

0: Tá bem, gente. Olha, amanhã de quinta-feira, né? Temperatura tá alta, né? Temperatura aumentou. Vamos ver aí que a temperatura tá. 22 graus já tá a temperatura aí, né? Vai a 26 hoje, segundo a meteorologia. E final de semana com muita chuva, hein? Bastante chuva é o que a meteorologia tá indicando aí, né? Pois é. Nós vamos ficando por aqui com o programa Cidade desta quinta. Amanhã é sexta, se Deus quiser, a gente retorna para você com mais um programa Cidade. Obrigado pela audiência de você. 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Amanhã é sexta-feira. Se Deus quiser, a gente retorna para você com mais um programa Cidade. Aqui na Portal, na 87.9. Obrigado pela audiência de hoje. Um bom dia a todos.
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0: 11.1.
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Morada no FM. 11 e 7.

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4: Ouvintes, bom dia. Começamos aqui a edição de hoje do programa Cidade em Pauta. Hoje, quinta-feira, 16 de julho do ano da graça de 2026. Estamos no terceiro dia da lua nova. Já passaram 26 dias do inverno. Faltam 64 dias para terminar o inverno, que é no dia 22 de setembro. Do começo do ano até hoje, já passaram 197 dias. Faltam 168 dias para o final do ano. Hoje, quinta-feira, dia 16, é o dia do comerciante, dia de Nossa Senhora do Carmo, dia mundial da cobra. E como nós estamos no terceiro dia da lua nova, o bom de plantar na lua nova são espécies onde começa a se concentrar nas raízes. É o momento ideal para plantar culturas e folhagens, assim como cenoura, beterraba, rabanete, além de ser uma excelente fase para adubar, preparar o solo e remover ervas daninhas. Para organizar o seu plantio, confira as principais recomendações para esta fase. Raízes e tubérculos.

tubérculos, cenoura, beterraba, rabanete, batata doce, mandioca, hortaliças e folhas, couve, cebolinha, espinafre, almeirão e rúcula, ervas medicinais, alecrim, camomila, arruda e capuchinha. Excelente para o preparo de canteiros, adubação focada no enraizamento e corte de madeira. E hoje, 15 de julho, a Igreja Católica celebra a memória de São Boaventura. Ele foi bispo, cardeal, teólogo e é reconhecido como doutor da Igreja, conhecido como o segundo fundador da Ordem Franciscana. Dedicou sua vida a unir a ciência à fé. Nascido na Itália em 1218, regressou na Ordem Franciscana e estudou na Universidade de Paris, onde conviveu com São Tomás de Aquino. Em 1257, tornou-se o superior-geral dos franciscanos, liderando a ordem com equilíbrio. Escreveu diversas obras teológicas e a biografia oficial de São Francisco de Assis. São Boaventura faleceu na França em 1274, já pelas religiões de matrizes afro. Na Umbanda e no Candomblé, a quinta-feira é regida principalmente pelo orixá Oxóssi, associado à mata, ao conhecimento e à fartura. Também é um dia de homenagear a linha dos caboclos e caboclas. E dependendo da casa espiritual, orixás como Ossai, das ervas medicinais e Logun Nedé. Oxóssi é o orixá da caça, da fartura, das florestas e do conhecimento. Suas cores tradicionais variam entre o verde e o azul turquesa. Em algumas tradições, é sincretizado com São Jorge ou São Sebastião. Caboclos e caboclas, linha de espírito de indígenas brasileiros que atuam fortemente na quinta-feira, são conhecidos por seus passes energéticos e uso de ervas e defumações. Ossai, orixá senhor das folhas e das plantas medicinais, ele é quem detém o segredo e o poder da cura através das ervas. É como se fosse hoje o médico homeopata. Logun Nedé, orixá jovem, filho de Oxum e Oxóssi, herda característica de ambos, sendo associado à beleza, à caça e à fartura. Passamos à previsão do tempo para hoje. Sol com nuvens e período de céu nublado. Noite com pancadas de chuva. A temperatura para hoje, variando em 9 até 24 graus. A sensação térmica
de 9 e 17 graus. 77% por chance de chover 0,7 milímetros. Umidade relativa do ar 93%. Ventos do quadrante norte fracos a moderados, alcançando no máximo 8 quilômetros por hora. O sol hoje nasceu às 7 horas 29 minutos. Estará se pondo às 17 horas e 44 minutos. Passamos as notícias e informações no programa Cidade em Pauta.

0: aberta em nosso programa, 11 horas 24 minutos. Associação de Moradores do Bairro Paraíso é contemplada no fundo Sicredi. Na manhã de terça-feira, dia 14, a Associação de Moradores do Bairro Paraíso recebeu a visita do gerente do Sicredi de Pedro Osório, Viviane, acompanhada de Gabriela Rep, que vieram entregar o troféu referente à conquista da associação no Fundo Social do Sicredi. Para participar, a associação elaborou um projeto e apresentou à instituição. A proposta contempla a construção de 2 banheiros junto ao centro comunitário para uso dos moradores do bairro. O valor do recurso é de R$ 6.231,15, em uma contrapartida de 30%, e beneficiará toda a comunidade. O prefeito Ricardo Alves, o vice-prefeito Davi Lucas, estiveram presentes no ato de entrega do troféu realizado pela gerente Viviane e por Gabriela Rep ao presidente da associação, Hermínio Garcia. Os administradores municipais parabenizaram a associação pelo empenho em buscar recursos e por demonstrar iniciativa na solução dos problemas do bairro. Destacaram que a prefeitura é sempre parceira e que conta com uma associação organizada, facilita o apoio a toda a comunidade. A Associação de Moradores do Bairro Paraíso está de parabéns pelas iniciativas que já apresentam resultados positivos, servindo de exemplo para outros bairros da cidade em termos de organização e proatividade. A hora certa, 11 horas 27 minutos. 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

0: Meio-dia. Meio-dia.
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0: Meio-dia e trinta.
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0: Meio-dia e 58.
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1: Uma hora.
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1: Uma e um.
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0: duas e um.
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13: 2 e 8.
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0: 2:31.
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4: 2:37.
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0: 10 horas.
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1: 13:21.

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7: 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A 123ª Zona Eleitoral comunica alterações excepcionais de locais de votação para as eleições de 2026. Em Pedro Osório, as sessões eleitorais números 21 e 24 passarão a funcionar no polo da Uniaselv, situado na Rua 3 de Abril, número 71, prédio anexo à Secretaria Municipal de Educação. Em Cerrito, excepcionalmente nesta eleição, a sessão eleitoral número 58 funcionará na FUNC, a Associação dos Funcionários Públicos Municipais de Cerrito, situada na Rua Osório Olimpo, número 86, Centro. Carolina Cunha, chefe do cartório eleitoral.
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14: 13h41.

0: Fala comigo! Isso aí, embaixador!
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0: não tava nem segurando o microfone aqui. Bota de novo, bota de novo. Vai. Ei, pode ser essa linha aqui, ó.
1: Vem com o
0: Bora, mais, pode ser.
2: Dança.

0: 4 e 4.
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0: 4:32.
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8: Eu queria cantar essa noite, essa tarde, uma canção que eu gosto muito.

0: 4,46.
1: Vamos emagrecer 10 quilos em 6 meses. Olha isso, olha isso.
2: Não tava meio sumidão das redes sociais. Notícias de Minas.

0: 4:55.
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0: 5 horas.
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gente! Bom demais estar mais um dia aqui para dizer para você, amigo, para dizer para você, amiga, que

0: que está em nosso caminho. Que vale a pena, sim, minha amiga, superar cada obstáculo da nossa caminhada. Então, amigo, já correu tanto, já venceu tantas batalhas, já chorou tanto. Agora, amigo, agora, amiga, é hora de ser feliz. O seu dia já chegou. Então, é por isso que eu estou aqui, para lembrar você dos dias de vitórias e de conquistas. Já passamos tanta coisa ruim, não foi? A gente já chorou tanto, a gente já sofreu tanto nessa vida, mas a nossa hora chegou! Esse mundo nos espera, vem me dê a sua mão, vamos ser felizes! Esse mundo melhor, ele tá à beira da sua porta. É um mundo que você conquistou através das suas lutas, através de não desistir. E eu convido você para nossa mensagem do dia. Existe uma frase que diz: o diabo sabe o teu nome, mas te chama pelos teus erros. Deus sabe os teus erros, mas te chama pelo teu nome. Então, toda vez que alguém chegar em tua vida e falar apenas os seus erros, você já sabe de que parte essa pessoa vem. Pense nisso.
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1: É claro que você pode contar comigo, amigo. Pode contar comigo, amiga. Aqui é Sérgio Alexandre, o teu amigão. E juntos vamos até às 18 horas. Falando de fé, falando de vitória, falando de conquistas, falando de coisas boas, falando de Deus, falando de nosso Senhor Jesus Cristo, falando que a sua vitória, que a minha vitória, que a vitória de todos chegou. De coração. E nós estamos aqui mais um dia, graças ao bom e poderoso Deus. E agradecer àqueles que acreditam no nosso trabalho. Olha, muito obrigado a você que me patrocina, a você que acredita no show. 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Obrigado, Mercado Central. Muito obrigado, Romário Pneus. Muito obrigado, Aioste Moto Peças. E, gente, vamos por aqui rodando música pra você, amigo. Música pra você, amiga. Nesta quinta-feira, linda, linda, linda, linda de viver. Cheia de sol. É claro, as previsões é que final de semana chove forte. Mas a quinta-feira tá linda, tá bonita, tá maravilhosa. E pode chover forte, porque nós temos a mão de Deus sobre nossa cidade. Sobre Cerrito, sobre o extremo sul do Rio Grande do Sul. E o primeiro sucesso que nós vamos rodando hoje, rapaz, hoje nós está dando uma variada. Hoje nós vamos assim, só com música bem bailão pra você. E quando se fala em música bem bailão, nós falamos nesta dupla que embala o Brasil até hoje, é Gino e Geno. Sentimento Cigano.

0: Cigano, 17h11.
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0: É comigo, gente, e nós vamos até às 18 por aqui. Mandando um abraço muito especial a quem está sempre ligado com a gente. Obrigado pelo teu carinho, amigo. Obrigado pelo teu carinho, amiga, onde quer que você esteja.
3: Pedido de coração.
0: Sim, sim, sim, de coração eu agradeço você.
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0: Olha, gente, deixa eu mandar um abraço muito especial a você que me ouve aí no Paraíso. Alô, Paraíso! Olha, deixa eu parabenizar o bairro Paraíso, que através aí do seu presidente conquistou, né, junto à administração municipal de Pedro Osório e ao Sicredi, uma verba para o Paraíso. Bacana, hein, rapaz? Bairro organizado, é isso. Já foi liberada uma verba aí para o bairro Paraíso. Legal, né, bicho? Parabéns ao presidente, parabéns aos moradores, à diretoria do Paraíso. Assim é bom, né, rapaz? Assim é bom, fica bacana e eu feliz da vida.
3: Pode contar comigo.
0: Sempre contando comigo, meu amigo. Sempre contando comigo, minha amiga. Parabéns, Paraíso.
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0: Continuamos por aqui com o nosso show. Amigo, eu vou falar pra você. Amiga, eu vou falar pra você. 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Rapaz, eu tô sabendo que esse mercado vai ficar aí. Ele já tá lindo, já tá bonito, mas vai ficar. Oh, não gosto nem. Deixa eu ficar quieto, já tô com frio na barriga aqui. Já tô com frio na barriga. Gente, continuamos o nosso show. Aqui desfila o que há de melhor em sucessos pra você. Rapaz, essa aqui é boa. Essa aqui é boa, rapaz. Olha, gente, é sucesso. Só pode. O cara é bom. Então o nome dele só pode ser Sérgio. Sérgio Reis marca presença no nosso Show do Gordo, oh, com a melhor da música de bailão. Sucesso, canta aí, Sérgio. Pinga em mim. Aqui, Show do Gordo na Portal. 17h15.
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0: Não podemos deixar de dançar, que essa é muito bom. Pinga lá fora, tá melhor. Chuva lá fora e pinga aqui dentro.
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0: Nessa casa tem goteira. Pinga em mim, na minha boca de preferência. Ah, que uma pinga é coisa. Rapaz, para com esse assunto aí. Não se pode falar esse assunto no meu programa. Não se pode falar esse negócio de pinga, de beber. Para com esse assunto, Sérgio Alexandre. Que isso, homem de Deus?
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0: Mas não, esquece aí esse negócio de pinga aí. Para com isso! Ô, Sérgio, tô te achando meio estranho hoje, rapaz. Esse negócio de pinga em mim aí. Você vai pro boteco, Sérgio? Não vou nada, rapaz. Para com esse assunto. Sou um homem caseiro, gente. Vivo em casa, graças ao bom e poderoso Deus. 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
0: Sempre contando comigo. Sempre contando com a Portal Sul FM. Sempre contando com o Show do Gordo. A hora certa é 17h22. Você sabe o que é o melhor dessa vida? É vivê-la. É viver cada momento da sua vida com intensidade. É fazer de cada sonho uma realidade. Eu sei que vai ter uns que vão dizer: ah, Sérgio, mas eu já não tenho mais idade para sonho. Tem sim! Tem sim! Você não me venha com essas negatividades. Eu sei o potencial que você tem. Eu acredito em você. Eu confio em você. E eu tenho certeza que esse sonho que você tem aí, que você diz, eu sei que você tem sonhos, realize-os. A idade não é motivo para parar. Viu, gente? A idade não é motivo para desistir. Muito pelo contrário. Temos que, agora que já estamos com uma certa idade, nós temos mesmo é que nos agarrar aos sonhos, a tudo aquilo que ainda podemos melhorar, a tudo aquilo que podemos fazer para deixar de exemplo para os outros, para os nossos filhos. Enfim, gente, viver ainda é o melhor remédio. Gente, é 17h24. 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Alô, amigos que me ouvem no bairro Urquita. Aquele abraço. Daqui a pouquinho eu mando um alô para muita gente que me ouve aí no bairro Urquita.
1: Pode contar comigo.
0: Claro que você pode contar comigo. Claro que você pode contar com a Portal Sul FM. Claro que você pode contar com o Show do Gordo, Teodoro e Sampaio. Olha, gente, você sabe, né, que tem aí um da culinária do Rio Grande do Sul. O pessoal gosta muito de fazer uma rabada, não é? Outros fazem aí a vaca atolada, que também é com rabada. Mas o Teodoro e o Sampaio, eles dizem que tem uma cunhada que é muito boa em rabada. 17h26.

0: Teodoro e Sampaio. A rabada da cunhada é sucesso pra você no Show do Gordo.
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0: É eu, gente. E juntos nós vamos até às 18 horas, dizendo obrigado pelo teu carinho. Olha, deixa eu mandar um abraço aí pros amigos do Jardim das Flores. Alô, Jardim das Flores. Rapaz, como tem gente legal aí nesse Jardim das Flores. Minha amiga Júlia e família, um forte abraço. Também meu amigo, muita gente boa, o Bebeto. Gente bacana que moram aí no Jardim das Flores, a quem eu mando um forte abraço e, claro, a todos os moradores aí do Jardim das Flores. Eu acho um lugar assim muito peculiar, muito típico, um lugar legal, um lugar bacana de se morar. Bacana aí, forte abraço aos amigos do Jardim das Flores, abração. 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
0: 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Olha, quem mais, viu, gente? E tem mais, gente. Deixa eu ver quem é que tá me ligando aqui. Rapaz, essa mulher me liga toda hora. Oh, meu Deus do céu. Não, não, mas não se preocupem, não, gente. É a gerente do banco lá onde eu tô devendo. É a gerente do banco lá onde eu tô devendo, que ela fica me ligando aí toda hora, mas não tem problema. Um dia nós acerta, né? Um dia nós acerta. É, rapaz. Olha, rapaz, é uma mega cena e resolve a vida da gente. É por isso que eu digo, gente, nós não podemos é deixar de sonhar, deixar de correr atrás. Sabe aqueles números que você vem rodando há tanto tempo e não sai? Desiste não, vai chegar a hora que eles vão sair. É uma mega cena aí, rapaz do céu. Puxa vida. Mas eu tô na fila. Numa dessas chega a minha vez. E aí vocês vão ver. Aí vai ficar legal, né, bicho? Vou poder deixar algumas coisas pros meus filhos, que é o que eu mais desejo na vida. Ajudar tantos amigos que a gente sabe que precisam, não é? Porque a gente, por não estar numa situação saudável hoje, não quer dizer que a gente não lembre dos amigos, não, que também passam por uma situação financeiramente desconfortável, não é? Mas saúde a gente tem! Vamos rodar sucesso no nosso programa e daqui a pouco eu tô de volta. 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
6: Pode contar comigo.
0: Sempre contando comigo, sempre contando com a boa música que nós vamos rodar aqui no nosso programa. Para você, meu amigo, para você, minha amiga. Olha, gente, é tantas notícias boas, não é? E aqui a gente mostra que é uma administração que não para, né? Vistoriando obras, muitas obras acontecendo em vários pontos da cidade. Por exemplo, ali, ó, na Avenida Tiradentes, os trabalhadores atuam na parte de drenagem. Depois a Herculano de Freitas, que também receberá serviços de drenagem. Rua Osmar Martins, foi conferida aí a chegada dos materiais que serão utilizados na pavimentação em blocos de concreto, que deve iniciar em breve. Por fim, a administração encerrou aí na Avenida Alberto Pasqualini, próximo à entrada da cidade, onde está sendo construído um altar que receberá a imagem de São Cristóvão padroeiro dos motoristas. A obra conta com a parceria do Grupo Galera do Agito, que adquiriu a imagem do santo. Olha que bacana, hein, gente? Olha que legal. Pedro Osório receberá a estátua, a imagem do santo protetor dos caminhoneiros, dos motoristas. Viu? Bacana isso. Vai ser São Cristóvão, viu, gente? A quem interessar possa. Ah, bacana. Gente, é uma administração que não para. Secretaria de Obras incansável em tudo que é ponto da cidade, atendendo da melhor forma possível a todos. Muito bom, muito bom. É por isso, gente, que nós temos o maior orgulho de levar até você esse tipo de informação. A informação que Pedro Osório não para. Secretaria de Obras, Saúde, Educação, o CRAS, tudo trabalhando em prol de um amanhã melhor da nossa comunidade. Bacana tudo isso, gente. Gente, César e Paulinho marcam presença. Gente, pé de bode. Pé de bode é aqueles carros velhos. Aqueles carros velhos, todo requenguelo, não é? Lá pra cima eles chamam de pé de bode. E César e Paulinho cantam pé de bode.

0: E atenção você que não está bem. Preste atenção neste recado.
1: Olá, amigos ouvintes. Eu, Sara, venho aqui para falar com vocês. Porque existem momentos na vida que perdemos o rumo, que não sabemos o que vamos fazer, não sabemos que caminho seguir, não sabemos muitas vezes nem o que se passa dentro da nossa própria cabeça. Nos sentimos perdidos, nos sentimos abandonados, nos sentimos tristes. 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
0: Obrigado, Sara, pela sua participação em nosso programa. E atenção, porque agora é hora de notícias. A seguir pela Portal Sul FM, dentro do programa Show do Gordo, notícias. Nesta terça-feira, dia 14, a equipe interventora da Santa Casa de Pedro Osório, que é vinculada à administração municipal, realizou o depósito da metade do 13º para os 41 funcionários da instituição. Foram depositados R$ 39.304,53. Estiveram reunidos no ato prefeito Ricardo Alves, o vice-prefeito Davi Lucas, o secretário da Fazenda Pedro Tavares, o interventor da Santa Casa Christian Lucas, o gestor administrativo Genaro Bonocori e o gestor financeiro Rubilar Calmon. A ação representa um compromisso da gestão da equipe interventora e da administração municipal, que trabalha pela valorização dos funcionários. Na sexta-feira da semana passada, dia 11, a Prefeitura Municipal já havia pago a metade do 13º ao funcionalismo público no valor de R$ 592.552,24. Somados os valores, o adiantamento totaliza R$ 631.856,77, beneficiando os servidores da Prefeitura e da Santa Casa. Notícias, volta amanhã neste mesmo horário ou a qualquer momento em edição extraordinária.

0: Programa Show do Gordo. Agora, com o melhor da boa música do nosso Rio Grande do Sul. É 17h48. 17h48. Nós continuamos por aqui com o nosso show. Agradecendo sempre o carinho da tua audiência. E por aqui nós vamos rodando o melhor da boa música do nosso Rio Grande. Essa música vai para minha amiga Maria de Lourdes, aí na José Clóber. Alô, minha amiga Maria de Lourdes. Abraço para você, amiga. Música, rapaz, uma música bonita essa, é Renato Jaguarão. Idas e vindas.
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0: Renato Jaguarão, idas e vindas. Uma letra falando daquele que deixou o seu lugar para buscar um amanhã melhor e só recebeu ilusões. Assim é a vida, gente. Que bonita essa letra do Renato Jaguarão. A letra não é dele, não é? Isso é uma música sertaneja do Mato Grosso e Matias, onde ele modificou algumas partes da música e fez ela uma música gaúcha, falando da fronteira dele, Jaguarão, enfim. Mas ficou muito bonita essa música, idas e vindas com Renato Jaguarão. Muito bom, cara, muito bom.
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0: É eu, gente, vou com vocês até às 19 horas. Às 19, não. O Gordo Burro, é até às 18, rapaz. Não é que o meu Alzheimer hoje ele tá um pouco animado. O meu Alzheimer hoje tá um pouco animado, rapaz. Mas não faz problema, não, não faz importância, não. Como dizia meu filho quando era criança, saudade deles, né? Meus filhos, um beijo para todos vocês, embora não estejam me ouvindo, porque a rádio não chega aí, mas não, também não chega a ser um problema. Ok, vamos então. 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

Johnny, deixa eu mandar um alô muito especial a você que se liga comigo aí no bairro Urquita. Amigos aí do bar do Nini, que na verdade é o armazém do Lini, do Nini. Não é? Abraço aí pra essa gente bacana que nos ouve. Olha, nosso muito obrigado ao meu querido amigo alemão, ao Renato, ao Pontaria, ao Gilmar, a essa gente bacana toda. Obrigado pelo carinho de vocês. Forte abraço, amigos aí do Bar do Nini, o Armazém do Lino, aí na Duarte Pacheco. Mais adiante um pouquinho, tem o meu amigo Cabo Ney, que eu sei que sempre que pode tá na sintonia do nosso programa. Alô, amigo Cabo Ney, um abraço e a todos aí, essa família bacana que eu tenho um carinho, um respeito e admiração muito grande. Abraço para vocês. E também tem o meu amigão Luiz, da Oficina de Carros e Motos, aí no bairro Urqueta, na Duarte Pacheco. Ali ele e sua esposa, um abraço. Eu tava vendo eles dançando na terceira idade. Rapaz do céu, o Luiz tá desenferrujado ainda, hein, Luiz? Alô, um abraço pro Luiz e pra esposa. Pessoas que eu tenho um carinho, um respeito, uma admiração muito grande. Abraço para vocês. Meu amigo Ed e família também, um abração. Obrigado pelo carinho. Olha, eu vou me despedindo de vocês, dizendo que com a graça de Deus, amanhã eu estarei de volta. E eu quero pedir que Deus, com a mão poderosa e divina, que ela esteja sempre sobre a tua casa, sobre a tua família, sobre as pessoas que você ama. Que Deus Pai Todo-Poderoso te dê sempre caminhos de verdade, caminhos de conquistas, caminhos de paz, de saúde e de sucesso. Volto amanhã, o último sucesso do nosso programa. Eu gosto mais desse cara, nosso querido e saudoso José Mendes. Surpresas da vida. Até amanhã, gente, com a graça de Deus. Que Ele cuide da tua tarde, da tua noite, do teu amanhecer.

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1: Vamos ao destaque do aos destaques do dia na Voz do Brasil.
0: O governo brasileiro repudia a decisão dos Estados Unidos em impor tarifa de 25% sobre produtos nacionais.
1: O plano estabelece medidas para empresas atingidas pela taxação. Graziele Bezerra.
2: Ministro da Fazenda, Dario Durigan, explicou que o plano Brasil Soberano, criado durante o primeiro tarifaço anunciado pelos Estados Unidos, será ampliado.
0: Produtores rurais e cooperativas afetados por eventos climáticos poderão renegociar dívidas.
1: É o que estabelece medida provisória publicada no Diário Oficial da União. Thaís de Araújo.
3: De acordo com a medida, produtores que registraram perdas de ao menos 30% em duas ou mais safras poderão renegociar débitos com prazo de 8 anos.
0: Controle do diabetes. SUS começa a oferecer insulina glargina, um medicamento de ação prolongada.
1: O público-alvo são pacientes de 2 a 18 anos e idosos com mais de 70 anos. Natália Koslick.
4: A insulina glargina ofertada pelo SUS permite um controle mais estável da glicemia.
0: Hoje, na apresentação da Voz do Brasil, Mariana Jungmann e Luciano Seixas.
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0: O governo federal reagiu após a divulgação de nova taxação imposta pelos Estados Unidos aos produtos brasileiros.
1: A nova tarifa de 25% será cobrada a partir da próxima semana a produtos que são importados pelos Estados Unidos do Brasil, como açúcar, etanol, tabaco, madeira e calçados.
0: A medida foi tomada após investigação feita pelo escritório do representante do comércio dos Estados Unidos.
1: Para o Brasil, as justificativas para um novo tarifaço não têm embasamento.
0: A repórter Graziele Bezerra acompanhou os desdobramentos e tem mais informações. Boa noite, Graziele.
2: Boa noite para você também, Luciano. Boa noite para Mariana e boa noite para o ouvinte da Voz do Brasil. A primeira reação do governo brasileiro foi uma nota da Secretaria de Comunicação Social da Presidência da República e nela o governo diz que segundo estatísticas do próprio governo norte-americano, os Estados Unidos acumularam nos últimos 15 anos mais de 424 bilhões de dólares em superávit de bens e serviços com o Brasil. E essa nota diz ainda que todas as alegações dos Estados Unidos foram refutadas pelo Brasil e que vai levar o caso à Organização Mundial do Comércio.
1: Agora, Grazi, o que os Estados Unidos alegaram para impor essas tarifas?
2: Bom, eles fizeram uma investigação que foi iniciada em julho de 2025 pelo escritório do representante comercial dos Estados Unidos, e esse escritório acusa o Brasil de adotar práticas consideradas aí prejudiciais ao comércio norte-americano em áreas como o mercado digital, PIX, regulação de plataformas digitais, propriedade também intelectual, acesso ao mercado do etanol, combate à corrupção e desmatamento. Bom, o ministro das Relações Exteriores, Mauro Vieira, falou hoje com a imprensa e informou que desde março de 2025 o governo brasileiro manteve mais de 30 reuniões presenciais, virtuais também ou por telefone, aí nos níveis presidencial, ministerial, técnico também, com autoridades norte-americanas. E citou o exemplo, segundo ele, o PIX é uma infraestrutura política, pública, na verdade, de pagamentos, que foi criada pelo Banco Central e está disponível a todas as instituições financeiras que atuam no Brasil e que não há competição desleal.
5: Não é sério falar em competição desleal gerada pelo PIX. As acusações sobre desmatamento também são absurdas. Desde 2022, reduzimos significativamente o desmatamento na Amazônia e no Cerrado. Estes são apenas dois exemplos. Todas as alegações dos norte-americanos para justificar a aplicação de tarifas não têm lastro na realidade.
0: Grazi, as exportações brasileiras para os Estados Unidos terão que impacto?
2: Bom, vamos lá, Luciano. O ministro do Desenvolvimento, Comércio, Indústria e Serviços, Márcio Elias, disse que 2.100 produtos ficaram de fora dessa nova lista, né, de taxação, produtos aí como café, suco de laranja, carne, fertilizantes e aeronaves, mas o impacto do novo tarifaço já foi calculado pelo governo.
6: Com essa nova tarifa que foi decidida ontem, nós vamos ter cerca de 18% das nossas exportações para os Estados Unidos atingida, que corresponde a 7,4 bilhões de dólares. Isso levando em conta o ano de 2024, antes, portanto, do início do tarifaço. Mas elas estão diversificando o mercado e nós vamos continuar nesse processo de diversificação do mercado. A participação dos Estados Unidos nas exportações brasileiras, que era de 12,1%, já caiu para 9,4%.
1: Bom, Grazelli, o governo detalhou as medidas que vão ser adotadas para socorrer esses setores afetados?
2: Já começou a falar, sim, como é que vai ser esse socorro. O ministro da Fazenda, Dario Durigan, explicou que o Plano Brasil Soberano, que foi criado durante o primeiro tarifaço anunciado pelos Estados Unidos, vai ser ampliado, mas as novas medidas ainda vão ser detalhadas e dependem das conversas com os setores afetados.
7: Nós já temos prontos os mecanismos de proteção das nossas empresas e dos nossos empregos. Os setores afetados serão mais uma vez chamados ao diálogo e nós ampliaremos e reforçaremos o Plano Brasil Soberano, que dá apoio a quem foi injustamente afetado pelo tarifaço dos Estados Unidos. Seguiremos abertos à diplomacia e à negociação, seja com os Estados Unidos, seja com qualquer outro país.
2: E, além disso, o ministro da Fazenda disse também que o governo vai estudar se aplica a lei da reciprocidade nesse caso. Essa norma autoriza que o governo, autoriza o governo, na verdade, a aplicar restrições equivalentes, e aí, no caso, equivalentes aos Estados Unidos. Segue com vocês, Mariana, Luciano.
0: Obrigado, Grazielle Bezerra, pelas informações ao vivo aqui na Voz do Brasil.
1: Pois é, e onde estão as principais oportunidades de exportação dos produtos brasileiros?
0: Informações como essa constam no painel Acordo Mercosul-União Europeia, lançado pela Apex Brasil.
8: A biodiversidade amazônica está ganhando espaço no mercado internacional por meio de itens como a castanha do Brasil e o açaí. Na Cooperativa Central de Comercialização Extrativista do Estado do Acre, por exemplo, 50% da produção é vendida para fora. Segundo Cássio Almada, gerente de vendas da cooperativa, os produtos já alcançam 17 países e a ideia é seguir conquistando novos mercados.
9: A gente vem buscando novas alternativas de mercado, verticalizando também a nossa produção para atender com subprodutos aí, tanto para castanha, principalmente agora para fruta, que nós vamos ingressar no mercado para exportação e atuar em todos os continentes.
8: Uma nova plataforma digital foi criada para apoiar as exportações do país. É o painel Acordo Mercosul-União Europeia, que permite identificar produtos com maior potencial de exportação e os benefícios tarifários previstos no acordo entre os dois grupos econômicos, como explica Laudemir Miller, presidente da Apex Brasil.
10: Todas as empresas, os produtores rurais, as cooperativas podem entender a realidade do Acordo Mercosul-União Europeia e aplicar a seu caso concreto, principalmente para planejar o aumento dessa exportação.
8: Em vigor desde maio deste ano, o acordo entre Mercosul e União Europeia prevê a redução e a eliminação gradual de tarifas para mais de 9 mil produtos exportados pelo Brasil. É possível acompanhar a situação de produto a produto por meio da nova ferramenta que está disponível no site www.apexbrasil.com.br. Reportagem Gabriela Noronha.
1: Pois é, a gente segue falando de vendas ao exterior, mas agora de frutas. Entre as principais que agradam os fornecedores estrangeiros estão a manga, o melão, o limão e a melancia.
0: Em 2025, foram mais de 1 milhão de toneladas exportadas para os mercados internacionais.
11: Ricas em sabor e em nutrientes, as frutas estão entre os 13 produtos brasileiros mais exportados para o exterior. E o país figura entre os principais exportadores internacionais. Os produtores brasileiros vendem frutas secas e frescas, como manga, melão, limão e lima, uva, melancia, mamão, abacate e banana. Os principais destinos são a União Europeia e os Estados Unidos. Em 2025, foram exportadas 1 milhão e 300 mil toneladas de frutas, que renderam em vendas 1 bilhão e 570 milhões de dólares. O secretário de Comércio e Relações Internacionais do Ministério da Agricultura e Pecuária, Luiz Rua, comenta os dados das exportações brasileiras de frutas.
12: O Brasil, a despeito de ser um grande produtor de frutas, tem uma posição no ranking mundial dos exportadores acima da 20ª colocação. E nós temos, entre as principais frutas exportadas pelo Brasil, as mangas com 340 milhões no ano passado, depois o melão com 230, o limão com 200 milhões de dólares exportados.
11: O produtor e exportador Celso Zancan trabalha com a produção de uvas e principalmente de maçãs, o carro-chefe das vendas. Para este ano, a expectativa da empresa é vender 10 mil toneladas da fruta para os mercados internacionais. Ele costuma vender os produtos para países como Índia, Rússia, Portugal, Bangladesh, Irlanda e Arábia Saudita. Celso conta que para isso há um trabalho contínuo para que a produção atenda às exigências dos potenciais compradores mundiais.
13: A qualidade, ela é a mesma no mundo inteiro. A maçã, você tem que entregar uma maçã apresentável, sem danos mecânicos, sem defeitos aparentes, assim, com uma boa coloração e uma boa crocância. E a questão sanitária, a questão de segurança alimentar. Cada país tem uma exigência um pouco diferente sobre algumas moléculas, permitem no Brasil, não permitem na Europa. Então isso você tem que atender, porque chegou num país e a NASE, ela acusar que está fora desses limites ou está com uma substância não permitida naquele país, a carga vem de volta, né?
11: Até maio deste ano, as exportações de frutas já somavam 663 milhões de dólares. Segundo dados da Organização das Nações Unidas para Alimentação e Agricultura, em 2024, o Brasil foi o quarto maior produtor de mamão do mundo e o quinto maior exportador mundial de manga, melão, melancia e banana. Reportagem Márcia Fernandes.
1: Produtores rurais que perderam pelo menos 30% da produção em duas safras podem renegociar dívidas com prazo de até 8 anos.
0: Uma medida provisória assinada nesta quarta-feira, 15 de julho, também dá suporte a agricultores afetados por eventos climáticos, como no Rio Grande do Sul.
1: Saiba como vai funcionar a renegociação.
3: De acordo com a medida, produtores que registraram perdas de ao menos 30% em duas ou mais safras poderão renegociar débitos com prazo de 8 anos, incluindo 2 anos de carência, sem a necessidade de pagamento de entrada. Além disso, segundo o ministro da Fazenda, Dario Durigan, a medida provisória prevê condições para a renegociação de dívidas de produtores rurais afetados por eventos climáticos, incluindo os casos registrados no Rio Grande do Sul.
14: Em especial, olhando para o Rio Grande do Sul, para quem teve mais perda em razão de mudança climática, nós estamos reconhecendo que se tiver 3 perdas, o prazo vai para 10 anos.
3: A medida provisória prevê ainda a criação de um fundo garantidor de crédito, com aporte de até 2 bilhões de reais, para dar suporte às operações de renegociação. Segundo o ministro da Fazenda, Dario Durigan, o fundo poderá contar com a participação de estados e municípios na sua estruturação.
14: Também vamos convocar os estados e municípios que queiram contribuir com o fundo garantidor para que, de alguma maneira, a gente tenha mais proteção com redução de spread, redução de juros.
3: A medida provisória determina que as taxas de juros sejam definidas de acordo com o porte do produtor e a origem das perdas. Nos casos relacionados a eventos climáticos, os juros serão de 5% ao ano para beneficiários do Programa Nacional de Fortalecimento da Agricultura Familiar, o PRONAF. 8% para produtores enquadrados no Programa Nacional de Apoio ao Médio Produtor Rural, o PRONAMP, e 11% para os produtores de maior porte. A MP terá validade imediata de 120 dias após a publicação, mas precisará ser aprovada pelo Congresso para não perder a vigência. Com locução de Thaís de Araújo, reportagem Gabriela Noronha.
0: Uma ferramenta que auxilia produtores rurais e cooperativas a consultar crédito.
1: É o simulador do Programa Nacional de Fortalecimento da Agricultura Familiar, o PRONAF.
0: A plataforma online informa condições de financiamento compatíveis com o perfil do produtor e as instituições financeiras que operam na região.
15: A plataforma disponível online é voltada para agricultores familiares e cooperativas no âmbito do Programa Nacional de Fortalecimento da Agricultura Familiar, o PRONAF. A ferramenta pode ser utilizada também por técnicos de assistência técnica e extensão rural, agentes financeiros, sindicatos e outras organizações que orientam agricultores familiares sobre o acesso ao crédito rural. O produtor Natanael Dalbianco tem uma propriedade de 10 hectares no município de Jaboticaba, no Rio Grande do Sul, onde investe no plantio de milho e trigo. Ele também é técnico agrícola e trabalha com outros produtores da região. Natanael conta que já utilizou o simulador de crédito do Pronaf para saber as linhas de créditos disponíveis.
16: Já fiz a utilização do navegador do computador, traz todas as linhas de crédito, então fazer a pesquisa de saber qual que é a linha de crédito ideal, inclusive taxa de juros e condição de pagamento. Né?
15: Para acessar as informações, é preciso responder algumas perguntas sobre a situação do agricultor, como renda familiar e localidade. O mais importante é responder o que pretende financiar. Se o objetivo é, por exemplo, a compra de maquinário, reformas na propriedade rural ou projetos de energia solar. Em seguida, são informadas as linhas de crédito e as condições de financiamento compatíveis com o perfil e quais as instituições financeiras que operam em cada região. A ferramenta reúne todas as informações sobre o Pronaf, como explica a ministra do Desenvolvimento Agrário e Agricultura Familiar, Fernanda Machiavelli.
17: Ele responde algumas perguntas simples e já fica sabendo quais são as linhas de crédito que são adequadas ao perfil, quais são as taxas de juros e as condições de pagamento. Porque a gente tem taxas de juros que variam de acordo com a renda da família. Depois que você faz a simulação, aí sim você pode se dirigir a uma das instituições bancárias que operam o Pronaf. Todos os bancos públicos, bancos cooperados, o banco vai analisar a sua capacidade de pagamento de acordo com sua renda e com seu histórico.
15: Seu Natanael, que já acessou o simulador diversas vezes, explica como vai planejar os investimentos da próxima safra.
16: Custeio de milho agora, safra de verão e depois custeio de trigo, safra de inverno. Tem os demais investimentos para maquinários.
15: Vale lembrar que a plataforma não substitui a análise realizada pelas instituições financeiras, nem garante a contratação do crédito. Para conhecer a ferramenta, acesse simuladorpronaf.mda.gov.br. Reportagem Edinaldo Júnior.
1: Pois é, e a projeção econômica para o setor agropecuário no

0: bilhões de reais. Desse total, 64% correspondem ao faturamento da lavoura, o que representa 893 bilhões de reais. A soja lidera com o valor estimado de 335 bilhões de reais. Na sequência, estão bovinos, milho, cana-de-açúcar e frangos. Juntos, esses segmentos representam 68,3% do valor bruto da produção agropecuária nacional. Na análise por unidades da federação, Mato Grosso registra o maior valor estimado, seguido por Minas Gerais e São Paulo. O valor bruto da produção agropecuária é calculado mensalmente com base nas estimativas de produção e nos preços recebidos pelos produtores rurais. Thaísa Vitória para a Voz do Brasil.
1: Crianças, adolescentes e idosos com diabetes vão ter acesso à insulina glargina pelo SUS.
2: Esse medicamento possui uma resposta mais prolongada no organismo e permite um controle mais estável da glicemia.
1: Todos os estados devem receber o insumo até o final do mês, segundo estimativa do Ministério da Saúde.
3: A insulina glargina ofertada pelo SUS tem ação prolongada e, na maioria dos casos, permite apenas uma aplicação diária. Outros tratamentos podem exigir até 3 aplicações no mesmo período. Além disso, permite um controle mais estável da glicemia, como destacou a secretária de Ciência, Tecnologia e Inovação em Saúde, Fernanda Denegri.
4: Ela é mais estável porque ela é de longa duração, então ela permanece no corpo por 24 horas, então ela reduz as chances de hipoglicemia ao longo do dia, reduz o risco de daquela hipoglicemia noturna, que quem usa a insulina às vezes se preocupa.
3: O público-alvo são pacientes de 2 a 18 anos incompletos com diabetes tipo 1 e pessoas com 70 anos ou mais com diabetes tipo 1 ou 2. O paciente Ubiratã Geraldo Pinto Ribeiro, de 80 anos, já começou a fazer uso do novo medicamento.
5: Comecei a aplicar esse remédio uma vez por dia, pego no posto de saúde com receita médica. O enfermeiro me explicou como se deve aplicar. Eu aplico e estou com a diabetes controlada.
3: Mais de 250 mil tubetes de insulina glargina foram encaminhadas a 16 estados. Também foram distribuídas 52 mil canetas reutilizáveis para aplicação do medicamento. O Ministério da Saúde estima que todos os estados recebam os insumos até o fim de julho. De acordo com a secretária Fernanda Denegri, de Ciência, Tecnologia e Inovação em Saúde, a transição para um novo tratamento será feita de forma gradual.
4: São cerca de 2 milhões de pacientes que usam insulina no SUS. Então a ideia é que neste ano 30% das pessoas já possam migrar para essa insulina mais moderna. No ano que vem seria 60% e ao longo de 3 anos a gente completaria para chegar até 80% dos pacientes.
3: Para ter acesso ao medicamento, o cidadão deve procurar a unidade básica de saúde mais próxima de sua residência, com a receita médica carimbada. Pais, responsáveis ou cuidadores também podem solicitar a substituição pela nova insulina. Junto ao medicamento, será entregue uma caneta reutilizável para aplicação, com validade de 3 anos, além das agulhas necessárias para administração correta. Reportagem Natália Koslick.
2: Se você é motociclista e pensa em comprar um capacete novo, atenção.
1: Uma mudança na fiscalização promete dar mais segurança na hora da compra.
2: Desde o início do mês, todas as lojas e fabricantes só podem vender capacetes com um novo selo do Inmetro.
1: A novidade é a presença de um QR Code que permite checar a autenticidade do equipamento usando o celular.
6: Muito além de um acessório obrigatório, o capacete pode ser a diferença entre a vida e a morte. E os números mostram por quê. Em 2024, mais de 37 mil pessoas morreram no trânsito brasileiro. Quase 42% dessas vítimas eram motociclistas. Em Brasília, o aposentado e motociclista Getúlio Hahnemann viveu na prática a importância de um capacete certificado. Após um acidente de moto, ele escapou de sequelas graves graças ao equipamento de segurança.
7: O carro na minha lateral deu uma freada e apareceu um camarada que estava atravessando. O carro não atropelou ele e sobrou para mim. Não tive mais nada grave porque eu estava usando o capacete.
6: Histórias como a do Getúlio reforçam a importância de escolher um produto certificado. Desde 1º de julho, fabricantes, distribuidores e lojas só podem vender capacetes com o novo selo de conformidade do Inmetro. A principal novidade é um QR QR Code, que permite ao consumidor verificar na hora da

0: compra se o produto é autêntico. O chefe da divisão de regulamentação e qualidade regulatória do Inmetro, Hércules Antônio da Silva Souza, explica a mudança.
1: A gente identificou uma série de fraudes nos selos da conformidade ao selo do Inmetro que eram usados até então, que vai levar o consumidor a ter uma informação falsa. O segundo é que a gente está criando uma ferramenta que agora permite uma informação muito mais qualificada. Ele agora pode se utilizar de um QR Code que vem no selo, único, inviolável, que não pode ser falsificado. Ele, ao utilizar essa leitura do QR Code, ele passa a ter informações muito mais qualificadas.
0: Quem já possui um capacete certificado com o selo antigo pode continuar usando normalmente. A mudança vale apenas para a comercialização de novos produtos. Capacetes vendidos sem o novo selo e sem o QR Code passaram a ser considerados irregulares, alerta Hércules Antônio do Inmetro.
1: Um capacete sem selo é, na verdade, uma compra inadequada, porque você está se colocando numa condição de risco, acreditando que o capacete vai te proteger, mas na hora que você mais precisar dele, ele vai falhar, porque ele não passou pelos ensaios de avaliação.
0: O empresário Iago Dias, dono de uma loja de capacetes em Brasília, defende a mudança e fala o que é preciso ficar atento na escolha de um capacete.
2: Verificar o selo do Inmetro, se realmente é legítimo, saber o tamanho certo, e o terceiro, que eu falo muito para meus clientes, é não economizar onde há segurança, então prezar sempre pela qualidade.
0: Na dúvida, a recomendação é simples: comprar sempre em estabelecimentos confiáveis, conferir o novo selo do Inmetro e verificar a autenticidade pelo QR Code. Afinal, quando o assunto é capacete, economia nunca pode custar segurança. Reportagem Pablo Mundim.
3: Inscrições para o processo seletivo do FIES, o Fundo de Financiamento Estudantil, para o segundo semestre do ano, acabam amanhã.
4: O FIES oferece financiamento a estudantes matriculados em cursos superiores de instituições privadas.
3: As inscrições devem ser feitas no Portal Único de Acesso ao Ensino Superior.
4: E essas foram as notícias do Governo Federal.
3: Uma realização da Secretaria de Comunicação Social da Presidência da República.
4: Com produção da empresa Brasil de Comunicação.
3: Fique agora com as notícias do Poder Judiciário e do Congresso Nacional. Boa noite.
4: Boa noite para você e até amanhã.
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7: Supremo Tribunal Federal divulga notas sobre manifestações do governo dos Estados Unidos.
8: Eleições 2026. TSE já pode divulgar boletins e orientações ao eleitorado.
7: Para o STJ, direito de retenção por benfeitorias em imóvel não se aplica a inquilino inadimplente.
8: Boa noite, eu sou Marcela Luiza.
7: E eu sou Walter Lima.
8: O Supremo divulgou uma nota nesta quinta-feira em resposta às manifestações do governo dos Estados Unidos sobre decisões da justiça brasileira.
7: O STF afirma que atua exclusivamente por força da Constituição Federal, reforçando que as decisões tomadas são públicas e fundamentadas na Constituição e nas leis do Brasil.
8: O Supremo destaca que a independência do Poder Judiciário é um princípio essencial do Estado Democrático de Direito e defende que as relações entre países devem respeitar a soberania e a autonomia das instituições.
7: Também afirma que eventuais divergências entre Estados devem ser tratadas por vias diplomáticas e pelo direito internacional e não por ações que possam pressionar o Judiciário. Por fim, o Tribunal reafirma que continuará a trabalhar com independência em defesa da Constituição, da democracia, da separação dos estados e do Estado de Direito.
8: Em regra, inquilino que fez benfeitorias tem direito de permanecer no imóvel alugado até ser indenizado.
7: Só que para o STJ, se ele for inadimplente, não pode usufruir do direito de retenção. Fátima Uchoa.
9: A locadora ajuizou ação de despejo com pedido de rescisão contratual, retomada do imóvel e pagamento dos aluguéis e encargos em atraso. O juízo de primeiro grau decretou o despejo e condenou a inquilina a pagar os débitos, mas assegurou o direito de ela ser indenizada por melhorias comprovadas e ser compensada por valores gastos com reforma. O Tribunal de Justiça de Goiás afastou o direito de retenção manutenção do imóvel, mantendo os demais pontos da decisão. No STJ, a terceira turma negou o pedido de retenção. Segundo a relatora ministra Nancy Andrighi, a falta de pagamento rompe o equilíbrio contratual e afasta a boa-fé objetiva necessária para o exercício do direito de retenção.
8: Petrobras vai ter de indenizar viúva de mergulhador que prestava serviço para a estatal.
7: A decisão reconhece que a morte do profissional foi causada pela falta de segurança no ambiente de trabalho. Marla Lacerda.
10: O trabalhador terceirizado morreu durante uma operação de mergulho no litoral do Ceará. Com base em laudo pericial, a Justiça do Trabalho cearense concluiu que o acidente estava ligado diretamente às más condições dos equipamentos utilizados pelo mergulhador. O TST manteve a decisão e responsabilizou a Petrobras subsidiariamente por ser a tomadora do serviço.
8: A partir de hoje, o Tribunal Superior Eleitoral poderá utilizar espaços na programação de rádio e televisão para divulgar comunicados e orientações sobre as eleições 2026.
7: O objetivo é ampliar o acesso da população a informações confiáveis sobre o processo eleitoral.
8: Poderão ser veiculados, por exemplo, esclarecimentos e incentivos à participação feminina, a participação dos jovens e da comunidade negra na política.
7: O TSE também pode divulgar esclarecimentos aos cidadãos sobre as regras e os procedimentos de votação.
8: Justiça assegura a educação diferenciada para indígenas do município de Novo Repartimento, no Pará.
7: Sentença também invalida a exigência inconstitucional para a contratação de professores indígenas. Sabrine Menezes.
11: A ação foi proposta pelo Ministério Público Federal após atraso no ano letivo de 2025 nas escolas das aldeias. Ao analisar o caso, a Justiça condenou o município, a União e o Fundo Nacional de Desenvolvimento da Educação, o FNDE, a implementarem uma série de medidas corretivas e ao pagamento de R$ 750 mil por danos morais coletivos. A determinação garante que crianças indígenas da etnia Paracanã tenham direito à educação escolar intercultural, diferenciada e bilíngue.
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8: Uma boa noite.
7: E até amanhã.
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12: Eu sou Paula Groba.
13: E eu sou Humberto Pinheiro.
12: E estes são os destaques de hoje do Jornal do Senado, que começa agora.
13: Acordo entre Congresso e governo viabiliza a renegociação de dívidas rurais.
12: Senado aprova restrições ao compartilhamento de imagens de vítimas de crimes e acidentes.
13: Avança projeto que acaba com liberdade provisória para presos em flagrante por crimes hediondos.
12: Boa noite.
13: Boa noite.
12: Presos em flagrante por crimes hediondos podem perder o direito à liberdade provisória. A mudança está prevista em um projeto aprovado pela Comissão de Segurança Pública do Senado.
13: O texto prevê 7 hipóteses em que a liberdade provisória deverá ser negada pelo juiz. Os detalhes com Bruno Lourenço.
14: A proposta aprovada na Comissão de Segurança Pública proíbe expressamente que juízes concedam liberdade provisória ou apliquem medidas cautelares alternativas à prisão para quem for detido em flagrante cometendo crimes considerados de extrema gravidade. O relator, senador Wilder Moraes, do PL de Goiás, diz que a impunidade e a soltura reiterada de criminosos perigosos alimentam os índices de violência.
15: Indivíduos que pratiquem delitos de tal natureza não devem ser agraciados com liberdade provisória, sendo por isso insuscetíveis de qualquer imposição de medida cautelar diversas da prisão. Criminosos que praticam crimes hediondos devem permanecer presos. Foi esse o objetivo do nosso constituinte originário e, em último caso, do próprio povo brasileiro, verdadeiro titular do poder constituinte.
14: O texto prevê 7 hipóteses em que a liberdade provisória deverá ser obrigatoriamente negada pelo juiz. A proibição de soltura passa a valer para réus reincidentes, com histórico de múltiplas prisões em flagrantes anteriores, integrantes de organizações criminosas, armadas ou milícias, pessoas que portem ilegalmente armas de fogo de uso restrito ou proibido e quem cometer crimes hediondos, crimes com violência ou grave ameaça ou envolvidos com o tráfico interestadual ou internacional de drogas. O projeto seguiu para a Comissão de Constituição e Justiça.
12: Também avançou no Senado o projeto que assegura a mudança de nome completo a mulheres vítimas de violência doméstica.
13: Uma medida especial de proteção quando houver risco à integridade física ou psicológica da mulher. Repórter Patrícia Oliveira.
16: Mulheres que sofrem violência doméstica e familiar poderão alterar o nome e o sobrenome para dificultar a localização da vítima pelo agressor em caso de perseguição. Pelo texto aprovado, a mudança dependerá de decisão judicial. Será solicitada pela própria vítima e tramitará sob segredo de justiça. O relatório lido pelo senador astronauta Marcos Pontes, do PL de São Paulo, estabeleceu o prazo de 5 dias úteis para os cartórios fazerem a alteração.
17: Pode envolver acompanhamento especializado, restrições de acesso a informações, mudança de localidade e outras providências necessárias a neutralizar ameaças graves.
16: A proposta também prevê a alteração do nome completo dos filhos menores, após avaliação, para garantir a segurança da família. O projeto segue para a Comissão de Constituição e Justiça.
12: E por falar em proteção, o Senado aprovou um projeto com regras para a divulgação de imagens de vítimas de crimes e acidentes. Quem registrar ou compartilhar esse tipo de conteúdo poderá ser punido com pena de 6 meses a 2 anos de prisão.
13: A proposta, inspirada no caso da cantora Marília Mendonça, segue agora para a nova análise da Câmara dos Deputados. Repórter Pedro Pincer.
18: De autoria da deputada Laura Carneiro, do PSD do Rio de Janeiro, o texto aprovado estabelece que não haverá crime quando a divulgação for necessária à administração da justiça, atender a interesse público devidamente justificado ou ocorrer com o consentimento da vítima. A proposta ainda altera o Código Civil para prever que o registro ou a divulgação de imagens de vítimas de crimes ou acidentes e de cadáveres poderão ser proibidos quando atingirem a honra da pessoa retratada ou tiverem finalidade comercial. Atualmente, a legislação já prevê restrições para a divulgação de escritos e imagens de uma pessoa nessas situações. O relator, senador Marcelo Castro, do MDB do Piauí, explicou o que motivou a apresentação do projeto.
19: Foi o acidente que aconteceu com a cantora Marília e compositora Marília Mendonça, que foi filmada a imagem dela, foi divulgada. Isso causou um grande trauma e esse projeto visa exatamente a proteger essas imagem de pessoas que são vítimas de acidente ou de violência.
18: O texto alternativo de Marcelo Castro altera ainda a pena prevista no texto original. Em vez de reclusão, a punição passa a ser de detenção de 6 meses a 2 anos e multa. Por causa das mudanças aprovadas pelo Senado, o texto volta para a nova análise da Câmara dos Deputados.
12: A Comissão de Assuntos Sociais debateu regras para o trabalho por aplicativos. Representantes dos trabalhadores cobraram mais segurança, proteção social e transparência.
13: Já representantes das plataformas defenderam a preservação da autonomia e da flexibilidade. Repórter Henrique Nascimento.
20: Segurança, proteção social e regras para as plataformas estiveram em debate na Comissão de Assuntos Sociais. A audiência reuniu trabalhadores, empresas, especialistas e representantes do poder público para discutir a regulamentação do trabalho por aplicativos. A senadora Leila Barros, do PDT do Distrito Federal, defendeu um equilíbrio entre direitos e sustentabilidade do setor.
21: É esse equilíbrio que buscamos, assegurar direitos e condições dignas de trabalho sem inviabilizar o desenvolvimento do setor.
20: A presidente do Sindicato dos Motoristas de Aplicativo de Mato Grosso, Solange de Moraes, chamou a atenção para a segurança dos profissionais.
22: Porque o trabalhador por aplicativo não pede esse privilégio. Ele pede apenas aquilo que qualquer cidadão brasileiro merece, Direito de trabalhar, direito de viver. E é o direito de voltar para casa com segurança.
20: Segundo o IBGE, o número de pessoas trabalhando por aplicativos teve um crescimento de 25%, atingindo a marca de quase 2 milhões de pessoas.
12: E a senadora Roberta Scioli, do Republicanos de Roraima, defendeu a adoção de medidas para ampliar a oferta de voos

0: previstas para ampliar a concorrência e reduzir as tarifas.
1: Não queremos apenas explicações, queremos planejamento, compromisso e resultados. Roraima precisa de mais voos, melhores horários, maior concorrência e políticas públicas que reconheçam as particularidades da região norte. Porque morar em Roraima não pode significar pagar a passagem aérea mais cara do Brasil.
2: O plenário do Senado aprovou o pedido de urgência para análise do projeto que muda as regras do seguro rural. Com a decisão, a proposta que veio da Câmara dos Deputados não precisará passar pelas comissões do Senado e poderá ser votada diretamente pelo plenário. O presidente da Casa, Davi Alcolumbre, afirmou que o acordo para a votação foi construído com o governo e destacou o apoio do ministro da Fazenda em exercício, Dario Durigan, nas negociações.
0: E um acordo entre o Congresso e o governo viabilizou a edição da medida provisória que trata da renegociação de dívidas rurais para produtores de todo o Brasil.
2: Segundo o texto, a medida é uma resposta ao salto da inadimplência no setor, que praticamente dobrou nos últimos 2 anos. Repórter Douglas Castilho.
3: Diante desse cenário, resultado da maior recorrência de eventos climáticos extremos, como as enchentes do Rio Grande do Sul, e da instabilidade internacional intensificada por conflitos como as guerras na Ucrânia e no Oriente Médio, a medida provisória cria novas linhas de crédito rural e permite que a União participe de um fundo garantidor para cobrir operações de empréstimos aos produtores afetados por catástrofes naturais. Ao agradecer pela parceria com o ministro da Fazenda, Mário Durigan, a ex-ministra da Agricultura, a senadora Tereza Cristina, do PP de Mato Grosso do Sul, falou da extensão da MP.
4: Atendendo não só o Rio Grande do Sul, mas a todo o Brasil, por quê? Foi atendido não só os produtores que têm problemas de endividamento por conta de problemas climáticos, mas também por problemas de renda. Então, ampliou-se muito o escopo. Foi um ótimo acordo pelo Brasil.
3: A medida provisória, que tem eficácia imediata, será analisada por uma comissão mista de senadores e deputados federais antes de ser votada pelos plenários da Câmara e do Senado.
0: Edição de Paula Groba e trabalhos técnicos de João Lira, o Jornal do Senado fica por aqui. Acompanhe agora as notícias da Câmara dos Deputados. Boa noite.
2: Boa noite e até amanhã.
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6: Câmara prioriza atendimento de mulheres que sofreram perda gestacional.
7: Proposta cria sala exclusiva de perícia médica em crianças e adolescentes.
6: Comissão aprova penas à empresa que permite pornografia criada por IA.
7: Parlamentares analisam selo de inclusão para micro e pequenas empresas.
6: Boa noite. Avança na Câmara a proposta que cria o selo Empresa Inclusiva. O objetivo é reconhecer empresas de pequeno porte que contratam pessoas com deficiência, como informa a repórter Silvia Munhato.
8: A Comissão de Trabalho aprovou o projeto que cria o selo Empresa Inclusiva para micro e pequenas empresas. A ideia é reconhecer empresas de pequeno porte que promovam a inclusão de pessoas com deficiência em seus quadros de funcionários. A relatora, a deputada professora Marcivânia, do PCdoB do Amapá, defendeu a medida.
9: Eles vão ter um selo que vai dar credibilidade, vai fazer as pessoas também olharem para essas empresas de forma diferente, porque existe um sentimento, acho que de todo mundo, de valorizar empresas que tenham boas iniciativas.
8: O selo será uma certificação concedida pelo Poder Executivo, com validade de 2 anos, às empresas que cumprirem um conjunto de requisitos, como manter percentual mínimo de trabalhadores com deficiência, adotar medidas de acessibilidade física e digital e utilizar tecnologias assistivas. As empresas certificadas terão direito ao uso da logomarca oficial do selo, além de prioridade em programas governamentais. Segundo dados do Cadastro Geral de Empregados e Desempregados, citados na justificação do projeto, mais de 17 milhões de brasileiros possuem algum tipo de deficiência, mas menos de 1% dos vínculos empregatícios ativos correspondem a esse grupo. A legislação atual obriga apenas empresas com 100 ou mais empregados a reservar vagas para pessoas com deficiência. O projeto que cria o selo Empresa Inclusiva para empresas de menor porte será analisado agora pela Comissão de Defesa dos Direitos das Pessoas com Deficiência. Da Rádio Câmara de Brasília, Silvia Minhato.
5: Política.
10: Chico Alencar, do pessoal do Rio de Janeiro, avalia que o volume de emendas parlamentares previsto no orçamento de 2026 enfraquece a articulação entre os poderes. O deputado também afirma que os recursos, estimados em 61 bilhões de reais, distorcem o planejamento nacional.
6: Chico Alencar ainda aponta que a falta de rastreabilidade e transparência na destinação das emendas mantém práticas semelhantes ao orçamento secreto, com prejuízo para políticas públicas de saúde, educação, mobilidade urbana e infraestrutura.
10: Tadeu Venere, do PT do Paraná, repudia a indicação irregular de emendas parlamentares por pessoas sem mandato eletivo ativo. Na opinião do deputado, a tentativa de criar o que ele chama de poder paralelo gera constrangimento e a perda de credibilidade do Congresso.
6: Ao elogiar decisões judiciais recentes de bloqueio de bens e recursos contra dirigentes partidários e ex-parlamentares, Tadeu Venere reforça que a indicação de verbas é um direito exclusivo de quem foi eleito pelo povo. Ele cobra investigações e punição dos responsáveis por irregularidades.
10: Roberto Monteiro Pai, do PL do Rio de Janeiro, critica o uso que políticos fazem do nome de Deus para se aproximar do eleitorado. O deputado cobra coerência ética e respeito aos mandamentos religiosos nas condutas diárias e no respeito ao próximo.
6: Roberto Monteiro Pai alerta que todos prestarão contas de suas ações e palavras. O congressista destaca que, mesmo defendendo seu campo político, a direita evita ataques pessoais a seus adversários em respeito aos princípios que professa.
10: Eli Borges, do Republicanos do Tocantins, manifesta preocupação com o que considera ameaças à liberdade religiosa no Brasil. Ele cita a interrupção de culto evangélico por policiais e questionamento a uma oração feita em um fórum de conselheiros tutelares.
6: Eli Borges afirma que manifestações de fé vêm sendo tratadas com restrições crescentes em espaços públicos e religiosos. Ele assinala que o país precisa levar a sério a defesa da liberdade religiosa para evitar que cultos sejam limitados por decisões institucionais.
5: Ciência e tecnologia.
10: A comissão aprova punições a empresas que permitem pornografia criada por inteligência artificial. A repórter Júlia Lopes nos conta quais serão as penas.
11: A Comissão de Comunicação da Câmara aprovou um projeto de lei que prevê multas e sanções para empresas de tecnologia e redes sociais que permitirem a criação e a circulação de pornografia gerada por inteligência artificial, as chamadas deepfakes. Pelo texto, fica proibido o uso de IA para criar imagens ou vídeos de nudez e conteúdo sexual sem autorização da pessoa envolvida. No caso de adultos, a prática só será permitida com consentimento expresso. Já para menores de idade, a regra é ainda mais rígida. Qualquer conteúdo desse tipo é totalmente proibido, mesmo que não envolva pessoas reais. A proposta estabelece que empresas que descumprirem as regras poderão ser multadas em até 2% do faturamento do grupo econômico, limitado a 50 mil salários mínimos. Em casos mais graves, a punição pode chegar à proibição do uso de ferramentas de inteligência artificial. O texto aprovado é do relator deputado Jadiel Alencar, do Republicanos do Piauí. Ele afirmou que o objetivo da medida é proteger crianças, adolescentes e adultos contra a manipulação de imagem. Dados da ONG SaferNet mostram que denúncias de abuso sexual infantil online, muitas vezes envolvendo o uso de IA para a criação de deepfakes, cresceram e ultrapassaram 63 mil registros em 2025, o segundo maior número em 20 anos. Para o autor da proposta, deputado João Daniel, do PT de Sergipe, a ideia é promover uma internet mais responsável e garantir punição para quem comete crimes no ambiente digital.
12: Nós precisamos utilizar a inteligência artificial, as redes sociais, para o bem, para o amor, para a solidariedade, para a boa informação. Não podemos aceitar esse tipo de ação que é cometida por criminosos que utilizam a inteligência artificial e as redes sociais para prejudicar e cometer crimes através da internet.
11: O projeto também determina que conteúdos gerados por IA têm identificação clara como marca d'água, indicando que são artificiais. Além disso, obriga as plataformas a remover rapidamente conteúdos ilegais e a manter canais acessíveis para denúncias. A proposta ainda prevê punições para quem produzir ou compartilhar deepfakes sexuais envolvendo menores ou adultos sem consentimento. Nesses casos, as vítimas poderão ser indenizadas por danos morais e materiais. A proposta que impõe sanções a empresas de tecnologia que permitem a circulação de conteúdo sexual pornográfico gerado por inteligência artificial sem consentimento segue agora para análise da Comissão de Ciência e Tecnologia. Da Rádio Câmara de Brasília, Júlia Lopes.
5: Segurança Pública.
13: Contrária ao projeto de lei que criminaliza a misoginia, Clarissa Tércio, do PP de Pernambuco, afirma que o texto ameaça as liberdades de expressão e religiosa sem garantir proteção efetiva às mulheres. Segundo sua leitura, a proposta ainda pode prejudicar a empregabilidade feminina e gerar insegurança jurídica.
10: Clarissa Tércio contesta a informação de que o grupo de trabalho que analisava o projeto aprovou por unanimidade o texto. De acordo com a parlamentar, todas as deputadas de oposição votaram contra e desmerecer esses votos já é, por si só, um ato de silenciamento e misoginia.
13: Já Maria do Rosário, do PT do Rio Grande do Sul, solicita aprovação imediata do projeto de lei da misoginia e faz um apelo pelo fim da obstrução da matéria. Ela argumenta que a proposta é urgente para salvar vidas e combater a escalada de violência contra as mulheres no país.
10: Maria do Rosário afirma que a violência de gênero mata 4 mulheres por dia no Brasil. A deputada critica o uso de discursos religiosos para justificar o ódio contra elas e observa que o projeto também ajuda a reduzir o número de crianças órfãos de vítimas de feminicídio.
13: Luiz Lima, do Novo do Rio de Janeiro, critica o posicionamento da bancada governista em votações que endurecem regras de cumprimento de pena para crimes hediondos. Ele defende punições mais rígidas como resposta ao aumento da violência contra diferentes grupos da população.
10: Luiz Lima sustenta que o combate à criminalidade exige medidas mais severas a quem comete homicídio e crimes contra crianças. O parlamentar afirma que a segurança pública deve proteger toda a população, sem distinção de raça, gênero, orientação sexual ou posição política.
5: Agricultura.
13: A Câmara aprovou e encaminhou para análise do Senado o projeto de lei que proíbe a comercialização de leite em pó importado reconstituído no Brasil.
10: A ideia é proteger o produtor brasileiro e garantir mais transparência ao consumidor, como informa a repórter Maria Neves.
14: A Comissão de Constituição e Justiça da Câmara dos Deputados aprovou o projeto que proíbe a reconstituição de leite em pó importado para que seja vendido na forma líquida no Brasil. Pelo texto, empresas que descumprirem a norma ficam sujeitas a multa de até R$1 milhão. O infrator também poderá sofrer suspensão do alvará de funcionamento de forma temporária ou definitiva. De acordo com a autora do texto, deputada Daniela Rainer, do PL de Santa Catarina, o produtor de leite brasileiro sofre uma crise sem precedentes, causada em grande medida pela importação de leite em pó, que é reidratado e vendido como leite fluido no mercado interno. De acordo com ela, além de defender os produtos nacionais, o projeto traz proteção para o consumidor.
15: Esse projeto de lei busca também que o consumidor saiba o que ele está consumindo, mas especialmente para que o nosso produtor de leite tenha o seu produto valorizado. Para que o agricultor brasileiro, o produtor de leite brasileiro, tenha, sim, condições de se recuperar e não tenha essa concorrência desleal batendo na porta dele todos os dias, que em muitos casos acabou inviabilizando a produção leiteira brasileira.
14: O relator da proposta na comissão, deputado Domingos Sávio, do PL Mineiro, também afirma que a medida busca proteger o mercado interno de práticas desleais de comércio. Segundo o parlamentar, a preferência pela utilização de leite nacional não configura discriminação arbitrária, representa apenas um instrumento legítimo de política pública voltada à proteção da cadeia produtiva do país. Domingos Sávio sustenta ainda que a norma não proíbe a importação do produto, somente busca restaurar um mínimo de isonomia entre o produtor nacional de leite e o produto reconstituído a partir de matéria-prima importada e subsidiada. O texto aprovado permite a reidratação do leite em pó para venda no mercado nacional somente em caso de desabastecimento do produto na forma líquida. Da Rádio Câmara de Brasília, Maria Neves.
16: Comissões. A inclusão da injeção semestral contra o HIV no SUS esbarra em preço alto, segundo apontaram especialistas em debate realizado recentemente na Câmara. A reportagem é de Emanuele Brasil.
17: O Ministério da Saúde, especialistas e representantes da sociedade civil afirmaram em debate na Câmara dos Deputados que o alto custo e o monopólio imposto pela indústria farmacêutica dificultam a incorporação do medicamento Lenacapavir ao Sistema Único de Saúde. O fármaco que previne a infecção pelo HIV com apenas 2 injeções anuais, é defendido por especialistas e pela sociedade civil como a principal solução para reduzir o estigma e o abandono da prevenção diária em comprimidos. Embora o Lenacapavir já tenha o registro na Anvisa, ele ainda não está disponível no SUS. O medicamento passa agora por uma fase de definição de preço pela Câmara de Regulação do Mercado de Medicamentos. Somente após essa etapa é que o CONITEC, Comissão Nacional de Incorporação de Tecnologias no SUS, avaliará se o custo-benefício permite a oferta gratuita na rede pública. Coordenadora da mesa, a deputada Duda Salaber, do PSOL de Minas Gerais, ressaltou que a atualização das tecnologias de prevenção é fundamental para atender as populações mais vulneráveis de forma digna. A parlamentar é autora de um projeto de lei que declara o medicamento como de interesse público, passo que pode facilitar uma futura quebra de patente.
18: Nós não queremos um SUS refém do mercado. Nós queremos Lenacapavir no SUS e queremos vida acima das patentes.
17: O debate foi encerrado com a cobrança de que o governo federal defina uma estratégia clara para garantir o acesso ao Lenacapavir antes da Conferência Internacional de AIDS, que acontecerá no Brasil em julho. Da Rádio Câmara de Brasília, Emanuele Brasil.
5: Direitos Humanos.
10: O projeto cria sala exclusiva nas perícias médicas ligadas aos estados para atendimento de crianças e adolescentes.
6: O repórter José Carlos Oliveira tem mais dados sobre a proposta.
19: Em fase final de análise na Câmara dos Deputados, o projeto de lei cria sala exclusiva nos institutos médico-legais para atender crianças e adolescentes vítimas de violência. A proposta do deputado Marcos Polon, do PL do Mato Grosso do Sul, já passou pelas comissões de segurança pública e de previdência. Resta apenas a aprovação da Comissão de Constituição e Justiça, para o texto seguir diretamente para a análise do Senado. A relatora, deputada Daniela do Vaguinho, do Rio de Janeiro, explica o principal objetivo da proposta.
20: O projeto enfrenta um problema muito grave, a revitimização. Hoje, muitas crianças e adolescentes vítimas de violência precisam passar por perícias em ambientes comuns dos IMLs, dividindo espaço com adultos, inclusive suspeitos e pessoas em situações graves, o que é totalmente inadequado. Isso aumenta o trauma.
19: O texto prevê que os IMLs destinem locais exclusivos para esses jovens sem risco de exposição a situações intimidantes ou vexatórias durante o processo judicial. Daniela do Vaguinho ressalta que as secretarias estaduais de segurança pública e as polícias civis terão prazo de 2 meses para cumprir a regra a partir da transformação da medida em lei.
20: O que buscamos é garantir proteção, respeito e cuidado nesse momento tão delicado. São mudanças simples, mas muito significativas. Uma sala exclusiva rompe com a lógica atual dos IMLs. Garante privacidade, evita o contato com adultos e suspeitos e com um espaço adequado e equipe preparada, a escuta é mais segura, o exame é mais cuidadoso e a prova mais qualificada.
19: A proposta segue diretrizes da Constituição e do Estatuto da Criança e do Adolescente quanto à proteção desses jovens diante de todas as formas de negligência, violência e opressão. Da Rádio Câmara de Brasília, José Carlos Oliveira.
5: Saúde.
10: Câmara aprovou prioridade de atendimento no SUS para mulheres que sofreram perda gestacional. Entenda a medida com a repórter Sofia Peçanha.
1: A Comissão de Constituição e Justiça aprovou o projeto que garante prioridade de atendimento psicológico e social pelo Sistema Único de Saúde, o SUS, para mulheres que sofreram aborto espontâneo, óbito fetal ou perinatal. O aborto espontâneo ocorre quando a gestação é interrompida de forma natural. O óbito fetal ocorre quando o bebê morre ainda durante a gravidez. E o óbito perinatal envolve mortes registradas no fim da gestação ou nos primeiros dias após o nascimento. O texto aprovado altera a Lei Orgânica de Saúde, além de reunir outros 5 projetos que estavam sendo analisados em conjunto e que tratavam da humanização do luto parental, do atendimento especializado no SUS e da adoção de protocolos específicos para esses momentos por hospitais públicos e privados. A relatora das propostas nas comissões de Previdência e de Constituição e Justiça, a deputada Cristonieto, do PL do Rio de Janeiro, destacou que os serviços de saúde devem estar atentos para o sofrimento das mulheres cuja gravidez resultou em óbito do bebê.
21: Desse modo, resta mais que evidente a necessidade que haja acompanhamento profissional dessa gestante, a fim de que o luto, o sentimento de perda enfrentado por elas, seja devidamente conduzido.
1: Entre as medidas previstas estão prioridade de atendimento psicológico, acompanhamento multiprofissional, separação de alas hospitalares para mães que sofreram perda gestacional e possibilidade de registro do nome escolhido pelos pais para bebês natimortos na sessão de óbito. Segundo o parecer aprovado, a proposta busca estabelecer diretrizes gerais de acolhimento e humanização no atendimento às famílias, sem detalhar procedimentos específicos em lei. O projeto também prevê medidas para evitar constrangimentos às mães em situação de luto durante a internação hospitalar, além de ações de orientação e capacitação de profissionais de saúde. Segundo a deputada Cristonieto, a proposta tem impacto direto no processo de recuperação emocional das famílias.
21: São medidas que, inclusive, levam em conta o tratamento respeitoso para com a família e, principalmente, para com a mãe, já que seu efeito também tem natureza psicologicamente benéfica e integrativa.
1: O projeto que garante prioridade no SUS para mulheres que sofreram perda gestacional será analisado agora pelo Senado. Da Rádio Câmara de Brasília, Sofia Peçanha.
5: Homenagem.
16: Teixeira, do PT de São Paulo, homenageia Valmir Rodrigues Chaves, conhecido como Bill do MST, falecido em abril. O deputado registra que a liderança popular contribuiu para a organização de trabalhadores do campo, assentamentos, cooperativas.
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23: 8 horas.
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